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Gazeta, tá legal, 8:08, pra você que tá ligado aqui na Gazeta, ouvimos, ou melhor, ouvimos não, né, vamos ouvir agora o Special Light até às 10 da noite. Às 10 tem o nosso Gazeta Romance, o programa mais romântico do rádio brasileiro, então aumenta o volume, vem comigo.

0: Gazeta, na Gazeta, tá legal, 8h18, pra você que tá ligado aqui na Gazeta, só música boa, do jeito que você gosta. Ouvimos o Ferrugem Arrependidaço ainda, o Marcos e o Belucci, Pena Que Se Já Namora, e o Pedro Sampaio, Jet Ski aqui na sua Gazeta, obrigado pelo carinho, pela companhia, só música boa, do jeito que você gosta, fica à vontade, manda o seu recado, manda texto, manda áudio, participe aí do nosso Enigma da Múmia, que tá valendo rodízio pra Casa da Pizza, na Avenida General Melo. Então, ó, fica atento, teremos agora o Enigma da Múmia, e aí você ouve, ouviu, já manda aí o seu áudio, fala o seu nome, dá uma boa noite, seja educado, né? É, tem uma galerinha aí que não é educada, rapaz, não aprendeu a ser educado, então seja educado, dá uma boa noite aqui pra Múmia, dá uma boa noite aqui pro Max, aí você fala o seu nome, fala o seu bairro, e claro, a resposta do nosso Enigma da Múmia, que tá valendo rodízio pra Casa da Pizza, na Avenida General Melo. Combinado? Oreia, oreia, oreão. Bora, Leitão, pro nosso Enigma da Múmia.
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0: aqui na noite da terça-feira, 11 de agosto, para mais uma edição do nosso Enigma da Múmia. Desde já o nosso boa noite, obrigado pela audiência. Você que está em casa, está no carro, está curtindo aí na internet. Valeu pela audiência, hein? Vamos ouvir o boa noite dele, Max William, que tá sempre animado. Boa noite, Max.
1: Muito boa noite, Múmia. Boa noite pra você também. Bora lá pra mais o Enigma.
0: Maravilha, né? O Max já liberou o nosso WhatsApp ali. A galera já pode enviar mensagem de texto e áudio. Lembrando que hoje teve aí o jogo do Fluminense na Libertadores. O Max daqui a pouquinho traz o resultado desse jogo. E amanhã o pau pega, hein, Max William? Amanhã tem Flamengo, tem Palmeiras. Choradeira amanhã, hein?
1: Amanhã o pau pega, mas não vai ganhar, rapaz. Não vai ganhar no Fluminense, Múmia. É amanhã.
0: Muito bem, vamos para o Enigma. Atenção, vamos lá. Dois pais e dois filhos voltam do supermercado, mas quando chegam em casa, apenas três pessoas saem do carro. Como isso é possível, hein, Max William?
1: E aí, Múmia? Não sei, hein, Múmia?
0: Queremos saber,

0: Fala Gazeta, tá legal? Tá no ar aqui a nossa super sequência, bora curtir hoje. Meus amigos Fabrício e o Fernando que chegam pra cantar. Vem me amar, experimenta e beijo demorado com o Guilherme o Santiago. Aumenta o volume, a super sequência com o Fabrício e o Fernando está no ar.
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0: presente.
1: Obrigado, irmão. 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
2: Tá na Gazeta, tá legal. Ouvimos aqui na Super Sequência eles. Ah, o Fabrício e o Fernando. Beijo demorado ainda. Experimenta e vem me amar aqui na sua Gazeta. Obrigado pelo carinho, pela companhia. Aqui no nosso Special Night, fica à vontade para participar do nosso Enigma da Múmia, valendo rodízio para Casa da Pizza, na Avenida General Melo. Então, ó, bora participar. 659-9987-2045 é o nosso WhatsApp para você participar. E agora tá na hora do que, Max William? Tá na hora de deixar você o melhor ouvinte do mundo bem informado no nosso Gazeta Express. FMT abre inscrições para 1.500 vagas em cursos superiores de várias áreas. Você confere agora no nosso Gazeta Express.
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2: O Instituto Federal de Mato Grosso abriu processo seletivo para ingresso em cursos superiores presenciais no primeiro semestre de 2027. Totalizando

0: Realizando 1.544 vagas em 19 unidades distribuídas pelo Estado. São dois editais distintos, oferecendo oportunidades para candidatos que pretendem utilizar notas do Enem ou o histórico escolar como forma de seleção. As inscrições são gratuitas exclusivamente pelo site seletivo.ifmt.edu.br. Ambos os processos têm inscrição aberta até 13 de setembro e os resultados serão válidos para o preenchimento das vagas no primeiro semestre letivo de 2027. Da redação de Thalita Rocha para o nosso Gazeta Express.
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Tá na Gazeta, tá legal, 8h47, pra você que tá ligado aqui na Gazeta, ouvimos aqui no nosso Special Night, o pagodinho bom da turma do pagode, Bebe Vem Me Procurar, e quem ama sente saudade, Kleber e o Cauã, Mil Adjetivos, e o Geninho, peão todo tatuado com a Mariana Fagundes, sua música boa do jeito que você gosta, obrigado pelo carinho, pela companhia, fica à vontade, manda o seu recado, manda texto, manda áudio, WhatsApp, ó, liberado pra você participar, 659-9987-2045, aproveita, segue a sua Gazeta lá no Instagram, @ Gazeta FM CBA, combinado? E aí você fica por dentro de tudo que acontece aqui na sua Gazeta FM 99.9.

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1: 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Chegamos, pessoal, no segundo bloco do nosso Enigma da Múmia da terça-feira. E o horário tá passando rapidinho, hein, pessoal? É, já estamos no segundo bloco, a galerinha participando aí em peso. O Enigma hoje tá uma moleza. Eu não acho, né? Mas tem gente que acha uma moleza. Então vamos para mais um repeteco. Atenção! Dois pais e dois filhos voltam do supermercado, mas quando chegam em casa, apenas três pessoas saem do carro. Como isso é possível? Pensando, participando,

tá na hora do nosso Segura Peão. Bora ouvir três modão do bom. Tem o João Bosco e o Vinícius, Colo Colo ainda, Leandro e o Leonardo, Festa de Rodeio e o Zezé de Camargo.

0: na Gazeta, tá legal? Ouvimos três modão do bom aqui no nosso Segura Peão. Ouvimos aqui no Segura Peão Zezé de Camargo, irmão da lua, amigo das estrelas. Ouvimos ainda Leandro e o Leonardo, festa de rodeio. E o João Bosco Vinícius, colo colo. E quem tá na sintonia ouvindo a Gazeta, obrigado pela companhia. O nosso amigo Magno tá no Recanto do Laranjão. Aquele abraço do tamanho do céu pra você aí, tá bom? O Magno no Recanto do Laranjão, na sintonia, curtindo aqui o nosso Special Night. Ouviu três modão do bom no nosso Segura Peão, a rádio oficial do inverno.
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0: na Gazeta, tá legal? Por aqui tem uma galera boa participando aqui do nosso Enigma da Múmia, concorrendo, claro, o rodízio pra Casa da Pizza na Avenida General Melo. Pra você que não participou ainda, ó, bora participar, hein? 65999872045. Boa noite, Max William. Boa noite, Múmia. Resposta da Múmia de hoje: porque no carro havia apenas 3 pessoas, um avô, um pai e um filho. Quem mandou recado aqui é o Giovanni Santiago, do bairro Dom Aquino. Tá mandando recado aqui também, participando. Boa noite, Max William. Aqui é a Caroline Aparecida Soares, do Nascimento, do bairro Recanto do Sol. E a resposta do Enigma da Múmia é as 3 pessoas. Era um pai, filho e o neto. Beleza. Abraço para você. Obrigado pela companhia, participando aqui. A Caroline Aparecida, do bairro Recanto do Sol, tá concorrendo ao rodízio pra Casa da Pizza na Avenida General Melo. Bora participar. WhatsApp é o 65999872045. Manda texto ou mande áudio. Todo mundo mandando áudio. Grava um áudio bem legal. Fala o seu nome, fala o seu bairro e fala aí também a resposta do nosso Enigma da Múmia. Combinado? Valendo, rodízio pra Casa da Pizza na Avenida General Melo. E agora tá na hora de mais um repeteco.
1: Muito bem, já estamos de volta agora no terceiro bloco do nosso Enigma da Múmia. Olha, tem muita gente que participa do Enigma, mas tenta responder aí na raça, né? Agora tem muita gente que já apela pro Google, apela pra IA, não é verdade, Max William?
0: É verdade, ó, se você não sabe, tá aí a dica, ó, vai lá no Google, vai ganhar, vai, ó, o que vale é a sua participação.
1: Mas o legal é participar, isso, né, pessoal? Mesmo. Então vamos para o último repeteco da noite, atenção, vamos lá.
0: Vamos lá!
1: 2 pais e 2 filhos voltam do supermercado, mas quando chegam em casa, apenas 3 pessoas saem do carro. Como isso é possível, pessoal? No próximo bloco, a resposta do Enigma. Até já!
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0: O nome dela é Flash. Lucas e o Igor.
3: O Flash.

0: Gazeta na Gazeta, tá legal? Só música boa, do jeito que você, o melhor ouvinte do mundo, gosta aqui no nosso Special Night. Ouvimos Tome Aí, Um Beijo, Então Sorri. Ouvimos ainda Maiara e Maraíza, 9010, Gustavo Lima, Bala Alojada e o BTS aqui na sua Gazeta. Obrigado pelo carinho, pela companhia onde quer que você esteja, pra você que tá no seu carro, obrigado pela carona, pra você que tá ouvindo a Gazeta também, aí no seu trabalho, que você tem uma noite, ó, produtiva no seu trabalho. Obrigado pela companhia. Tá na pizzaria, tá no restaurante, na churrascaria, trabalhando aí, ouvindo a Gazeta. Vamos juntos até a meia-noite, até as 10, Special Night no ar. Às 10 tem o nosso Gazeta Romance, o programa mais romântico do rádio brasileiro. E quem tá na sintonia ouvindo a Gazeta, obrigado pela companhia, curtindo aqui a programação. A Janete tá ouvindo a Gazeta no Residencial Flor de Lis, obrigado pela companhia também. A Nayara Oliveira ouvindo a Gazeta no bairro Bela Marina, aquele abraço do tamanho do céu pra galera do Bela Marina na sintonia, ouvindo a Gazeta também, obrigado pela companhia aqui. A Camila Vitória tá ouvindo a Gazeta no bairro Dom Aquino, alô turma do bairro Dom Aquino, tamo junto. 9h29, tá na hora do nosso Gazeta Express. E você confere comigo em mais uma edição aqui do nosso Gazeta Express. gov.br libera cadastro de e-mail para recuperar conta de acesso. Você confere agora. Gazeta Express. Usuários da conta gov.br que utilizam a verificação em duas etapas já podem cadastrar um e-mail de recuperação para facilitar o acesso à plataforma em situações de perda, troca ou indisponibilidade do celular. O recurso também pode ser útil para quem utiliza serviços como Meu INSS, cujo acesso é feito pelo gov.br. O e-mail de recuperação tem uma função específica, permitir a recuperação da verificação em duas etapas. Por isso, ele não deve ser confundido com o endereço de e-mail principal cadastrado na conta. A verificação em duas etapas, de modo geral, é opcional no gov.br e tem como objetivo aumentar a segurança do acesso. A ativação, porém, é necessária para obter uma conta nos níveis prata ou ouro e também para utilizar determinados serviços como assinaturas eletrônicas avançadas. Da redação de Thalita Rocha para o Gazeta Express, a informação rápida e segura.
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0: Chegamos agora no último bloco do nosso Enigma da Múmia. Muito bem, Maxwell já tá ali doidinho, pessoal, preparando o sorteio. Tá ali na correria do Gazeta Romance. É, Topo Gijo deixou uma programação aqui que, olha, vai mexer com os corações, hein, Max William?
1: Né, já, hein, o Gazeta Romance no ar.
0: Maravilha, daqui a pouco o Gazeta Romance no ar. Vamos para a resposta
1: vamos
0: do
1: lá.
0: Enigma. Atenção, vamos lá. Dois pais e dois filhos voltam do supermercado, mas quando chegam em casa, apenas três pessoas saem do carro. Como isso é possível? A resposta do enigma: eles são avô, pai e filho. Há dois pais. O avô é pai do pai. O pai é pai do filho. Há dois filhos. O

0: do avô, o filho é filho do pai. Eu não entendi nada, Max William.
1: Eu também não entendi nada.
0: Muito bem, você que participou nosso, muito obrigado pela audiência. Estaremos de volta aí na quarta-feira, pessoal. Grande abraço a todos. Max William já volto aí para te ajudar no sorteio.

na Gazeta, tá legal? 9h38, bora lá pro nosso Tiratema da Gazeta, valendo rodízio pra Casa da Pizza, na Avenida General Melo, ou na Avenida Beira Rio, ou na Avenida das Torres. Música 1, Matheus e o Cauã, Meu Silêncio, com a Simone Mendes. Música 2, o Wesley Safadão, Displicente, com o Rei Vaqueiro. E a música 3, o Thales Lessa, Que Pena, com o Diego Victor Hugo. E aí, qual será a vencedora do nosso Tiratema da Gazeta? Música 1, a música 2 ou a música 3? É o Tiratema da Gazeta, o WhatsApp liberado para você votar, 659-9987-2045, e boa sorte! 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
5: tá na Gazeta, tá legal, ouvimos a música.

Angélica 3, o Thales Lessa, que pena. Música 2, o Wesley Safadão, Displicente com o Rei Vaqueiro. E a música 1, Matheus e o Cauã, Meu Silêncio, com a Simone Mendes. E ó, quem tá se dando bem aqui, opa, é o Patrick Vilela do bairro Ribeirão do Lipa. Parabéns, Patrick, se deu bem, aê. Tá levando o par de ingresso pra curtir um delicioso rodízio de pizza por conta da Gazeta, lá na Casa da Pizza. E aí depois é só escolher, tem Casa da Pizza na Avenida General Melo, tem Casa da Pizza na Avenida Beira Rio e tem Casa da Pizza na Avenida das Torres. Então parabéns ao Patrick Vilela do bairro Ribeirão do Lipa. E a música vencedora, a música 1, Matheus e o Cauã, Meu Silêncio.

0: tá legal, 10:08 pra você que tá ligado aqui na Gazeta. Ouvimos aqui no nosso Special Night o Bob Sinclair, ainda Michel Teló, Marcelo Falcão. Ainda é cedo. Bora lá então pro resultado do nosso Enigma da Múmia, valendo rodízio pra Casa da Pizza na Avenida General Melo, pra você que participou. Lembrando que daqui a pouquinho tem o nosso Gazeta Romance, o programa mais romântico do rádio brasileiro.
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2: Atenção, Max William, aí vai o primeiro ouvinte.
3: Boa noite.
0: Enigma
3: da Múmia é avô, pai e neto, três gerações. Foi essas três gerações que desceu dentro do carro. Aqui é Ginúbia, do bairro Recanto do Sol.
0: Aê, parabéns a Ginúbia Teixeira Soares, do bairro Recanto do Sol, levando aqui o rodízio para Casa da Pizza, na Avenida General Melo. Múmia chamando o segundo ouvinte. Múmia!
2: Muito bem, Max, aí vai o segundo ouvinte.
0: Muito bem, o segundo ouvinte tá se dando bem aqui no nosso Enigma da Múmia. É o Giovanni Santiago Dudão aqui no Boa Noite, Max. Boa noite, Múmia. A resposta é o avô, o pai e o neto. Beleza, abraço pra você. Então, Giovanni Santiago Dudão aqui no Levando aqui o Rodízio pra Casa da Pizza. Já já tem o nosso Gazeta Romance no ar.
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3: Gazeta, tá legal, tá no ar aqui o nosso Gazeta Romance, até a meia-noite, é o Max William te fazendo companhia por aqui. Claro que eu conto com a sua participação para mandar o seu recado, manda texto, manda áudio, WhatsApp liberado para você participar, 659-9987-2045. Agora tem, para começar aqui o nosso Gazeta Romance, a Kelly Clarkson.

0: da Gazeta, tá legal, 10h38, ouvimos aqui no nosso Gazeta Romance, Zezé Di Camargo e o Luciano, Pra Sempre Em Mim, ainda Maria Gadu, Quase Sem Querer, Amado Batista, Alucinação com Gustavo Lima, só música boa do jeito que você gosta. Obrigado pelo carinho, pela companhia, fica à vontade pra mandar o seu recado, manda texto, manda áudio, e aí, qual música não pode faltar no Gazeta Romance? Conta pra mim, daqui a pouquinho a gente volta com muito mais.
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O Gazeta Romance, Lady Gaga, ainda Vanessa Camargo, Felipe Rodrigo, só música boa do jeito que você gosta, obrigado pela companhia. Quem tá mandando recado aqui na sintonia ouvindo a Gazeta, o Marcelo Rosa Batista ouvindo a Gazeta no bairro Novo Tempo, tá na sintonia também a Rosilene Carvalho Moreira no bairro Parque Residencial Cuxipó, obrigado pela companhia. Também Gilberto Martins Teixeira tá no Residencial Cuxipó e a Giane Dias do Nascimento ouvindo a Gazeta no bairro Jardim Mariana. Aquele abraço do tamanho do céu para você. Obrigado pela companhia. É o nosso Gazeta Romance no ar. Até a meia-noite na Rádio Oficial do Inverno. Música.

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0: Tá na Gazeta, tá legal, 11h29, pra você ligado aqui na Gazeta. Ouvimos no Gazeta Romance, Simone Mendes, Direitos Iguais, ainda Priscila Senna, Não Me Faça Chorar, com Pablo e o Fernando e o Sorocaba, Casa Branca, pra você que tá ligado na Gazeta. Obrigado pelo carinho, pela companhia, sua música boa, do jeito que você gosta. Ouvimos quem tá na sintonia aqui, curtindo a Gazeta, obrigado pela companhia. Ouvindo a programação, a Rosa Batista tá no bairro Novo Tempo, a Brenda Carvalho ouvindo a Gazeta no Residencial Cuxipó, tá na sintonia também a Andressa Soares do Recanto do Sol. Ótima noite para você, obrigado pela companhia, ouvindo o nosso Gazeta Romance também. Edelson Anacleto no Jardim Mariana e o curtindo aqui a programação, mandou texto o nosso amigo Andrei Luciano Dias do bairro São Simão. Boa noite, Max William. A música que não pode faltar aí no Gazeta Romance, Backstreet Boys, beleza? Aqui é o Fernando Rocha. Abraço para você, Fernando Rocha, ouvindo a Gazeta pela internet, pelo gazetafmcuiabá.com.br. Manda um recado aqui no nosso WhatsApp, participando do nosso Gazeta Romance, que segue até a meia-noite.
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Gazeta, tá legal? Ouvimos aqui no nosso Gazeta Romance o som do Alessio Alessandro, Saudade Tem Limite, ainda Paula Tolle, Nada Por Mim e a Olivia Jean. E o Gazeta Romance tá ficando por aqui, volta amanhã, quarta-feira, a partir das 8, melhor, das 10 da noite, e a gente se fala amanhã, a partir das 8 da noite, depois da Voz do Brasil. Já já tem um Gazeta na Madrugada e às 4 da manhã, o Arizona no comando do Manhã Sertaneja. Saideira, tem um Bon Jovi na sua Gazeta.

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É preciso pensar um pouco nas pessoas que ainda vêm, nas crianças. A gente tem que arrumar um jeito de deixar para eles um lugar melhor, para os nossos filhos e para os filhos dos nossos filhos. Pense bem.

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1: Existe uma teoria que se chama 90-10, onde uma pessoa tem 90% daquilo que você procura em alguém, só que você foca naqueles 10% que falta. Aí você sai pra rua, se aventura, e realmente você encontra aqueles 10%, mas não se deu conta que perdeu os 90%.

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0: Saúde, Gustavo Lima, meu amigo. 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

Bom dia, solo sagrado e abençoado por Deus deste rico estado chamado Mato Grosso. Hoje, quarta-feira, 12 de agosto de 2026.

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2: Bom dia, bom dia, bom dia, bom dia, meu estadão querido do Mato Grosso. Hoje é quarta-feira, né, gente? Quarta-feira, dia 12 de agosto do ano de 2026. Esse ano não é bissexto, de acordo com o calendário gregoriano, que é o calendário que seguimos. É o 224º dia do ano, ou seja, hoje é o dia 224. Faltando 141 dias para terminar o ano, hein? Dentre tantos os eventos históricos, no dia 12 de agosto de 1981, lançamento do primeiro IBM PC. Também no dia 12 de agosto de 1990, Sui é o apelido dado a um FMNHBR281, um dos maiores e mais extensos e mais bem preservados espécimes de Tiranossauro Rex encontrados, né? Foi esse aqui, por conta disso aqui que saiu lá o Jurassic Park, né? Os caras acharam o Tiranossauro Rex, a carcaça dele aqui, ó. Por Sui, é o nome do chassi do dinossauro ali, né? O que mais que tem aqui de interessante aqui? Dentre as celebridades, quem está fazendo aniversário hoje aqui, deixa eu ver. Além de você, é claro, que está do outro lado do rádio aí. Ah, rapaz. Nossa, tem uma imundícia aqui que eu não vou nem lembrar o nome desse homem aqui. Tá vivo essa praga. Como é que pode, né, rapaz? É... Vamos largar a mão dessa celebridade aqui. Vamos só nos que estão aqui do outro lado aqui. Os mortais que nem nós, né? Parabéns a você que está aí assoprando as velinhas no dia de hoje. Inclusive a minha esposa, né? Minha esposa está fazendo aniversário hoje, ó. Didi! É, Didi está fazendo aniversário hoje, ó. Mais um ano de vida, né? É a sertaneja lá de São Miguel do Iguaçu. Que é barbaridade, China. Parabéns, né, Dindi? Bom dia, bom dia, bom dia, bom dia, bom dia, bom dia. Bom dia pra você que tá aí ligadinho no Manhã Sertaneja. Vamos começar assim? Já chega pra cá. Vamos lá, vamos lá, vamos lá, vamos lá. Alan e Aladim, canta pra nós.

0: Bom dia, bom dia, bom dia. Conferindo a hora agora, são pontualmente 4 horas e 8 minutos no horário do Mato Grosso.
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Bom dia para você que tá ligadinho no Manhã Sertaneja. Hoje é quarta-feira, dia 12 de agosto de 2026. Agora são 4 horas e 20 minutos no horário do Mato Grosso. 4 e 20. O Marcos Paulo e Juliano.

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1: 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Bom dia, bom dia, bom dia. Conferindo a hora agora, são 4 horas e 24 minutos no horário do Mato Grosso. O Divino Donizete chega pra cá, canta pra nós aí, Xalana.

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1: Hora, muito bem, olha a hora, 4 horas e 27 minutos, 4h28, né? 4h28, alô Mauro, Mauro tá em Palhoça, Santa Catarina, e ele tá feliz da vida porque a esposa dele também tá fazendo aniversário hoje, meu patrão. Aí.

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0: 21 graus.
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Muito bem, conferindo a hora agora, são 4 horas e 38 minutos no horário do Mato Grosso. Ô Mauro, Mauro tá em Palhoça, Santa Catarina. Mauro, eu procurei aqui o nome da vossa esposa e você não falou, Mauro. Fale o nome da Chinoca, Chiveio, mas que barbaridade, vivente. Mauro que tá lá em Palhoça, Santa Catarina, a esposa dele também tá fazendo aniversário hoje, né? Aumenta o volume aí, che. Buenas, Indiara, tu que tá aí, Matino, escutando Manhã Sertaneja. Olha a hora agora, são 4 horas e 39 minutos.

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1: Bom dia, dona Nancy, a esposa do Mauro, lá de Diamante Negro no Paranazão. Mas que barbaridade. Bom dia.

Bom dia, bom dia, bom dia, bom dia, Isaías. Grande Isaías aí, está na escuta do Manhã Sertaneja, né? Ô Isaías, bom dia aí, meu irmão. Deus abençoe sua vida. Deus ilumine seus passos aí, guie seus caminhos, tá bom? Isaías está ligadinho aqui no Manhã Sertaneja. Bom dia, boiadeiro. Conferindo a hora agora, são 4 horas e 48 minutos. Horário do Mato Grosso. Não vá se atrasar, né? Alô, Guaiaca, vai falar. E o baiano, como é que tá o baiano? Você tá bem, baiano? Daqui a pouquinho ele tá dominado, escutando os modão desse aqui.

Olha a hora, conferindo a hora agora, são 4 horas e 53 minutos. Bom dia, bom dia, bom dia, bom dia, bom dia. Alô, Dinauro Grande Cannabis Foot. Procedente do São Paulo, chegando no Cuiacui, né, Dinauro? Por onde aí, Tubarão? Fala pra nós, meu irmão. Bom dia, bom dia, bom dia. Em Barra do Garças, Panificadora São Paulo. Agora na Barra do Garças, já é 5h53. A Thalita tá dizendo aqui, ó. Caramba, pera aí. Bom dia, bom dia, bom dia, bom dia. Olha nós por cá, trabalhar, homem. Nós nascemos linda e não rica, então tá certo. Bom dia, Thalita. Panificadora São Paulo já tá em pleno vapor ali, ó. O Dinauro tá passando por Rondonópolis, já já tá chegando no Cuiacuia. Alô, Zaias. Ô, Arizona, bom dia, manda um alô pra mim, pô. Eu, Chocolate da Conveniência. Tamo junto, meu amigo. Tá bom então, Chocolate. Bom dia pra você. Bom dia, bom dia, bom dia. E ele é agoniado, que ele pediu, ele manda alô pra mim, pô. Aí eu nem li a mensagem, ele já tinha mandado outro áudio. Será que é agoniado? Será que é agoniado? Deus é mais. Bom dia, seu Aderson, alô, seu Aderson. Bom dia, bom dia, bom dia. Bom dia, bom dia, bom dia, massa por aqui. Serra de São Vicente, nada consta aí. Bom dia, Arizona. Deus abençoe hoje e sempre. Grande Carlos Henrique, procedente ali de Mococa, Estadão de São Paulo, ligadinho no Manhã Sertaneja. Bonerge Silva, quem que é esse aqui? Bonerge, Bonerge Silva. Tá bom, Bonerge, bom dia. Só mandou aqui um... Ah, mandou um monte de áudio aqui. Não tá abrindo seus áudios aqui. Pera aí, vamos ver o que tá acontecendo aqui. Deixa eu ver. Conferindo a hora, 4h55. Não!

Joaquim Manuel, aí eu falo, dá uma enxadãozada de arrancar minhocuçu, né, meu patrão? Tá caro, os caras começaram a cantar aqui e já caíram lá para Artemis, Demios Russos. Demis Rousseau, né, como queira também, né? Olha lá onde eles foram parar, velho. Foram aí Artemis, Demios Russos. Never, forever and ever. Aê, Demis Rousseau, né, cara? Demis Rousseau. Ever and ever, forever and ever. A galera do Zenta aí, a turma do Zenta aí, deve ter dançado isso aqui naqueles bailinhos, né? Guri novo. Já esse. Demis Rousseau, né, cara? Meu, tinha essa outra aqui, ó. Isso aqui eu vou falar pra você, tinha assim aquela hora da fossa, né? Hora da fossa que o cara tava na vala mesmo, né, velho? Ah, você tá doido.

0: vai pra cama que é lugar quente. Ó, o grego aí, o nome francês, criado na Itália. O cara rodou a Europa também ali, né? É, Veradiano ali, o corgão sargado do Mediterrâneo, né? Mas, olha o louco, velho, que tal, tipo... Buenos Chiro velho, bom dia, bom dia, bom dia, bom dia. Ô, Arizona, eu trabalhava no Dallas ainda, no Gauchinho. Faz tempo mesmo, né, cara? O chocolate, um abraço aí, chocolate, pra você. O Douglas e Fernanda também ligadinho no Manhã Sertaneja, né? Que mais? Tá por aqui? Fala aí.
1: Bom dia, Arizona. Vamos que vamos, né? Em busca do carrego, você tá doido. Solta uma pra nós aí, do João Carreiro aí, pra nós, por gentileza aí. Tá bom? Forte abraço a todos. Tudo de bom, um dia abençoado pra todo mundo aí. Vamos
0: amém,
1: que vamos.
0: Amém, tá amém.
1: Abençoado por cá. Positivo.
0: Câmbia!
2: Bom dia, do Arizona. Mais por cá, passando o General dos Carneiros. Tá, bueno, eu mais filtrão, acompanhando a Gazeta aí. Eu aí carregado do travesseiro do presidiário, vamos em busca do Cuiabá. Roda pra nós aí, Tordilho Negro ou Gritos de Liberdade.
0: Mas, ai, Chevette, tu não falou teu nome de 20. Eu vou pro intervalo comercial e já volto ligeiro. Intervalo aqui é igual garupa de frango.
3: Hã?
0: É bem curto, bem pequeno. Já volto ligeiro, olha a hora, 5:01, bom dia, bom dia, bom dia, vamos desarmar o satélite. 5:01 no horário do Mato Grosso, aqui na Barra do Garça, região do Araguaia. Já é 6:01, hein?

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Bom dia, bom dia, bom dia. Buenas Estanga. Ai, louco velho, vem ali acelerando. Travesseiro presidiário, para quem não sabe, é o saco de cimento, viu?

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1: Gazeta. Bom dia, bom dia, bom dia, bom dia. Manoel, bom dia aqui para o Carlão da CAV Comunicação Visual, Brindes e Cutelaria, né? Ô, Carlão, bom dia, bom dia, bom dia, bom dia, Carlão. Carlão tá indo para Barretos aí, né? Semana que vem tá chegando em Barretos aí, CAV Comunicação Visual. Siga-nos no Instagram, Brindes e Cutelaria, Carlão. Carlão, hoje é tarde, não amanhã. Amanhã eu tô passando aí na Varzé Grande, viu, Carlão?
2: Seu café tá comigo.
1: Amanhã tô indo aí. É sério. Bom dia também ao Moacir da Sicar Veículos na escuta da manhã. Sertanejo, Arizona. Saindo pra caminhada. Aí, ó. Segundo ele, 66 dias caminhando 10 quilos a menos aí, ó. Cuide da sua saúde, viu, Moacir? Cuide da saúde, que da vida tem sempre alguém cuidando aí, ó. Bom dia, Daíra, tá na escuta da manhã, sertanejo. Alô, Jobson. Bom dia, Jobson, da Original Auto Center, na escuta do manhã, sertaneja. Olha lá, o Jobson tá falando, o Carlão teve na oficina ontem, está rumo ao Barretão. Sim, tá indo lá no Barretão, Barretos. 70 anos, né? 70 anos de Barreto aí, ó. Bom dia, Vitor Moura, na escuta da manhã, sertaneja. Alô, Manute! Tríplice fraternal, um abraço, muito digno e poderoso, irmão. Alô, Simi! O Simi tá ali, olha, meu amigo, os parabéns pra minha esposa Kelly, aniversário dela hoje. Olha que top! Parabéns aí, Kelly, esposa do Simi, né? Que legal, cara. Quem também faz aniversário hoje é o Adriel, lá da Buzete. O Adriel da Buzete Pneus está fazendo aniversário hoje, é o boiadeiro. Daqui a pouco não é fora dele, a galera lá do Brothers Garage. O Adriel que é piloto e de arrancadão, né? Além de trabalhar na Buzete lá, o homem também é paleiro, é o paleiro, é o paleiro. O que mais? Tem por aqui o Dano Ar da Graça. Alô, Tiririca! Tiririca lá em Vai acelerando o mundo afora ali, né?
3: Bom dia, bom dia do Arizona. Escutando a sua programação aqui, acelerando o cargueiro. Aí eu mais Jesus Cristo e na companhia do

0: o meu amigo Ezequiel. Tamo aí, acelerando bruto aqui em busca da Americana do Norte. Sorte um modão arrumado pra nós aí.
1: Câmbia!
0: Você já tá judiando o coração dos outros aí, né? Com o Demis Russo aí, já logo cedo.
1: Não, se escutar um Demis Russo logo cedo é pau de dai doido. É igual esse aqui, ó. Americana do Norte, cara, olha isso, cara. Você já dançou isso aqui na época da lenta? Que antigamente tinha lenta, o momento da lenda. Aí era a hora, né, cara? Essa era a hora, né? A hora da lenta. Quem pegou, pegou. Quem não pegou, já era, né? Ô, Edson Hudson, canta aí. Com a Priscila Meirelles aí, já que estão pedindo essa música aqui, faz hora aí. Aê, baiano vai falar!

0: Bom dia, bom dia, bom dia. Gostei, foi do Paulinho. O Paulinho trabalha com nós aqui. Ele chegou falando o nome da música. Total Eclipse Ferraz. Falei, como é que é o negócio?
1: Hã?
0: Total Eclipse Ferraz. Aí falou inglês mesmo, hein, Paulinho? Aí, boiadeiro! Bom dia, bom dia, bom dia, mano!

0: Tá comendo mais gente que terra de cemitério, né? O menino tá batendo na tábua do
1: meio.
0: Bom dia! Gente, ontem foi roubada uma caminhonete F1000, ali na região do Goiabeiras, em Cuiabá. Vou falar aqui pra todo estadão do Mato Grosso. Quem estiver ouvindo aí, né? Já fica veaca. Foi roubada uma F1000 prata, cara. Deixa eu colocar aqui a trilha aqui. Cadê a música aqui pra nós colocar aqui? Pera aí. Ué, cadê a trilha aqui, moça? A trilha agorinha aqui que já... Ah, aqui. Atenção aí, ó. Uma F1000 prata. Foi roubada no bairro Goiabeiras, né? Furto, na verdade, né? HR... Tá errada essa placa aqui, né? Tá faltando uma letra aqui, não tá não? Tá faltando uma letra na placa da caminhonete aqui. HR10. Não, tá errado essa placa aqui, cara. HR10G12. HRI, né? Tá bom, foi roubado uma F1000 prata HRI. Ela tem um Ford na frente escrito de vermelho, né? Dessas da Raptor aí. Escrito Ford, é uma F1000 prata. Foi roubado ali, quem tiver alguma informação liga no 190. Mas eu tô achando estranha essa placa aqui, né? HR1, não é? Tem que ser HRI 0G12. Bom, 0G12, HRI 0G12. Tá bom, quem tiver alguma informação aí, repassar aí, câmbia 190, pode chamar a polícia aí, ó. Yeah.

0: participação e muita música.
1: Vamos lá, é uma Ford F1096-97HSDXL. É, placa HRI. HRI 0G 12, tá bom? Uma Ford F1000 2.5 diesel turbinada, foi roubada ontem ali na região do Goiabeiras, em Cuiabá, tá? É uma F1000 prata. Se alguém tiver alguma informação, liga pra polícia. Chassi final 22036. Chassi final 22036. Pode aparecer com essa caminhonete aí vendendo pra você barato aí. É um carro antigo, né, cara? Carro clássico. E agora pegou valor aí. O povo começou já a correr atrás. Né? Uma F1000 HSD, modelo XL ali, né? HSD. Placa HRI0G12. Então, uma F1000 2.5 HSD turbo diesel aí. Final do chassi ali é 22036. Câmbia! Apareceu aí, pode chamar a polícia aí. Beleza? Bom dia, bom dia, bom dia, bom dia. Olha só, rapaz, o que que tá pochinho? Tapanchinho também tá matando a tapa aqui, né, velho? Meu Deus do céu. Alô, Todinho, bom dia, piazada lá da Catarinense Acessórios. Ei, Jonas. Bom dia, Todinho, bom dia, Dona Marlene, bom dia a todo mundo aí, ó.
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1: Olha a hora, 5h29. Ô, Tiririca, aumenta o volume aí, Tiririca.

verde, né? Você já comeu amendoim verde? Você tá doido, mano. Você sabe que é amendoim, mas não dá pra ficar comendo, você não dá caganeira. Amendoim verde. Bom dia, tubarãozada. 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Bom dia, bom dia, bom dia, bom dia. Bom dia, bom dia, bom dia, Lucas. Na Escuta da Manhã Sertanejo. Ô, Lucas, beleza? Lucas da Spar Representações, tá na Escuta da Manhã Sertanejo aqui, né? Bom dia, meu patrão. Bom dia, Tubarão. Vambora, né? Vamos trabalhar, né? Bom dia, bom dia. O Alael tá desejando aí um feliz aniversário pro Adriel. O Adriel tá viajando, né, cara? Ele ganhou o trecho ontem à tarde. Sábado ele tá de volta aí, tá dado os parabéns aí. Grande Sandro da Dewalt Spar Representações. A gurizada pulou da cama cedo, vou bater a meta, né? Vou bater a meta. A meta hoje é bater a meta. Vambora, vambora. Vambora, vambora.

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1: Bom dia, bom dia, bom dia. 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
1: 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Bom dia, bom dia, bom dia. 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
1: Bom dia, bom dia, bom dia, bom dia, bom dia. Deixa eu mandar um bom dia aqui, rapaz, pro Cacique, né? Cacique é chofer motora lá do Santa Fé do Sul, né? Ô, Cacique, um abraço pra você aí, boiadeiro. Cacique também é triker, né? É, além de caminhoneiro, ele também é born to be wild. Ele acelera, ele tem um triciclo top da Riguete, né? E ele tá longe do Brasil, né? Ele lembra bastante o Alan Jackson. Quando você vê ele aqui, ó. Hã? Ele tá na Irlanda, cara. Olha que doideira. Bom dia, meu patrão. Tudo na paz. Estou de férias aqui na Irlanda, visitando minha filha e genro. Abraço. Deus abençoe sempre. Amém, Cacique. Deus abençoe você também aí, tá? Quem também mora na Irlanda é a filha do Carlão, da Shadow, né? Que doideira, né? Bom também. Bom também. Bom dia, alô, Sabá! Sabá de Alta Floresta, na escuta da manhã sertaneja. O Sandro tá indo ali tomar café aonde, meu Deus, fica aqui. Sandro já deu out aqui. Par, né? Onde é esse lugar aqui? Tá aparecendo ali. Deixa eu ver aqui. Hã? Onde é esse lugar aqui? Deixa eu ver onde é que é esse aqui. Mano, não sei onde é esse aqui. Traduz pra nós aí, Sandro. Um abraço aí, ó. A galera da Spar Representações. 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I like DeWalt, né? curta demais. Bom dia, bom dia, bom dia. Alô, Alcides, o Tidão. Bom dia, Arizona, meu rei. Manda uma música pra mim, Cicatriz. Manda pra minha amiga Edith Santiago. Tô aqui. Essa não é aquela que você é apaixonado nela, ô Tidão? Tem uma moça que ele é apaixonado nela aí. Os meninos estavam falando aí. Hã? Ele tava namorando aí uma mulher ali. Uma mulher não sabia que ele tava namorando ela, não. Não é essa não, né, ô Tidão? Fala só pra, né, morrer aqui entre nós aí. Quer ver, né? Acabou que tá... Já aconteceu de você namorar alguém que não sabia? Né? O dia que ficou sabendo...
3: Nossa!
1: Sortou ladeira abaixo com o caminhão de abóbora na cacunda. Ô, Binho, bom dia, Binho. Binho, tripas, acessórios. Binho também tá ligadinho amanhã. Você já namorou assim, cara? Ah! Tá lá apaixonadinho. Você vai lá e fala, eu tô gostando. Você fala, por favor. Nunca mais nem vai pro lado que eu estiver passando.

Olha a hora, conferindo a hora agora, são pontualmente 5 horas 46 minutos, horário do Mato Grosso. Carlão partiu direção Sapezal, hein, né? Bom dia, bom dia, bom dia, bom dia. Pra quem não conhece, é o Carlão, ele é psicólogo de motor, né? Psicólogo de motor, ou seja, o motor só se abre pra ele aí. Bom dia, Carlão. Um abraço aí. Lá pras bandas da fronteira, ele é conhecido como Valdez.

Carlão da Shadow, boiadeiro. Vai com Deus aí. Um abraço também pro Henrique, lá do Henrique Tratores, pro Ivan, pra galera que tá lá na escuta do Manhã Sertanejo. O Henrique é homem livre de bom costume, né? Tidão tá falando aí, você me quebra, meu boiadeiro. Mas não é, Tidão, não foi. Não... Falaram que você tá arrumando uma namorada ali e tal, né? A mulher não sabia que você tava namorando nela e tal. O Arizona, é, alô Zaqueu, grande Zaqueu Fidel. O Kelão. Quem mais tá aqui? Carlão da marca 40, esse é outro Carlão, né? Bom dia, Arizona. Aqui é Thalita do Tijucal. Minha bebê Thalia acorda cedo pra ouvir o Manhã Sertaneja. Manda a música pra nós aí, por favor. Tá na Gazeta, tá legal. Então a Thalia já pulou da cama, a nenenzinha já tá lá, ó. Só que não acorda rindo assim, né? Normalmente acorda assim, ó. Não é não, Olivia? Bom dia. Bom dia pra você que tá aí ligadinho no Manhã Sertaneja. Chega pra cá, canta pra nós aí. Milionário e José Rico. Olha que modão arrumado, rapaz. Orgulhosa e bonita. Na sequência, vem a mensagem de hoje. Olha a hora agora, 5h51.

Bom dia, bom dia, bom dia, bom dia. Convido você a refletir sobre a mensagem de hoje. Trabalho esse que nós fazemos todos os dias aqui nos estúdios da Rádio Gazeta FM, disponibilizamos através do Facebook Arizona Locutor Cuiabá, da fanpage Arizona Locutor. Hoje é dia 12 de agosto do ano de 2026. Tem uma passagem nas Sagradas Escrituras, no livro de Provérbios, capítulo 16, verso 24. Mas antes de eu falar essa passagem aqui, eu quero falar contigo que cresceu em uma família disfuncional, sabe? Aquelas famílias perturbadas. Que trem bagunçado. Você que cresceu ali num ambiente onde tinha briga, problemas com álcool, com drogas. Drogas lícitas e ilícitas. Que ela entra e sai, aquela troca de padrasto, de, sabe aquele rolo? Isso é pra você, que cresceu nesse ambiente aí. Desde que o mundo é mundo, quando Deus fez os céus, a terra, o mar, o ar, tudo que nele existe, Deus disse, façamos o homem a nossa imagem e semelhança. E na viração do dia, hoje em especial, dia 12, né, de agosto, a viração do dia é quando termina um dia e começa o outro. O sol nasce às 6 horas e 3 minutos, ou seja, daqui propriamente 7 minutos o sol vai surgir ali na linha do Oriente e vai se pôr no Ocidente, né, por volta das 17h45 aproximadamente. E todos os dias na viração do dia Deus vinha falar com o homem, Deus vinha falar com Adão. Tanto que a Bíblia diz, na viração do dia, Deus estava andando pelo jardim e perguntou, Adão, Adão, Adão, onde tu estás? E desde a queda, Deus não veio mais falar com o homem. Se quisermos falar com Deus, nós temos que nos dirigir a Ele. E é por isso que no final do dia dá esse vazio, essa sensação de tristeza. E você que foi criado num lar, numa família disfuncional, né, uma família perturbada, chegava no final do dia e ainda tinha mais um outro agravante, né? Além de ter aquela tristeza por saber que Deus não vinha, né? Infelizmente a gente nem sabe por que o pôr do sol é melancólico. Ainda tinha aquele trauma de a qualquer momento entrar um espírito imundo ali, né? Na figura de padrasto, ou de pai, ou de mãe. Bêbado, quebrando tudo, chutando, ameaçando. Toda noite era assim. E aí você corria para casa de alguém. Nós, digo eu e meu irmão, a gente corria para casa de uma vizinha. E era maravilhosa a maneira como o marido tratava a esposa. Eles eram evangélicos. Todo dia chegava lá, principalmente na sexta-feira, né? Chegava o final de semana, eles faziam ali uma reunião especial, oravam, cantavam. O homem chegava, abraçava os filhos e aquilo era maravilhoso. Aquilo era uma bênção. Nós crescemos assim, observando aquilo, pensando, puxa vida, né? Ainda bem que tem um lugar assim, um refúgio. Quantos de nós, ainda assim, carregam essas feridas? Eu sugiro a você que busque ajuda, que faça aí uma regressão na sua vida, que entenda que cada momento desse que você viveu na sua infância, você não tem que repassar isso para frente. A passagem aqui no livro de Provérbios, capítulo 16, verso 24, diz: as palavras bondosas são como mel, doces para o paladar, boas para a saúde. Você crescer num ambiente onde todo dia estão jogando praga, desejando a sua queda, dizendo que você nunca fala para um filho que ele é burro, você não chama seu filho de infeliz, você não joga praga no seu filho, você não diz ao seu filho que ele não é capaz. Você crescer num ambiente onde os outros são valorizados e os de casa são desmerecidos, principalmente crescendo, escutando grito, tudo que faz, nada é bom. E depois que o indivíduo envelhece, o pai ou a mãe, aí muda a figura, né? Ah, meu filho, por que você não vem aqui? Mas esqueceu do que falou? Esqueceu das pragas que jogou? Não, não joguei praga, porque a tendência é sempre assim. Não lembra, mas canalhas envelhecem.
Então, se os seus filhos não fazem a questão de voltar na sua casa, ou de te ver, ou de ter por perto, na hora de contar a sua história triste, fale a verdade. Experimente contar a verdade, não fique inventando mentira ou falando para os outros, né? Que ama seu filho somente em redes sociais, para que todos vejam. Nós podemos mentir para quem quiser, aos olhos de Deus não tem como. Não tem como mentir para Deus. Mas se você cresceu num lar onde existia respeito, decência, onde sua mãe nunca te jogou praga, seu pai nunca te espancou à beira da morte, fique tranquilo, essa mensagem não é para você. Se você cresceu nesse ambiente maldito, perturbado, mas Deus chamou você, não repasse isso aos seus filhos, muito menos aos seus netos. Entenda que foi isso que te fortaleceu. Foi isso que te manteve firme até hoje. Por isso, em tudo dai graças. Louvado seja o santo e bendito nome de Deus por cada burdoada que eu levei ao longo da minha vida. Por cada palavra maldita que eu ouvi, pois isso deu a capacidade de enxergar que verdadeiramente é Deus, como é descrito no Salmos 27, verso 10. Ainda que meu pai e minha mãe me abandonem, Deus não nos abandonará.

0: de ti. Se você cresceu num lar onde invocavam o mal, clamavam a espíritos imundos, e ainda assim você conseguiu encontrar a Deus, louvado seja por sua vida, louvado seja o Senhor Deus por sua vida. Deus jamais se esqueceu dos seus. Jamais. Se você foi espancado por orar dentro da sua própria casa, ridicularizado por aqueles que deveriam te amar por servir a Deus, continue firme no propósito. Significa que você, através da sua vida, com a presença do Espírito Santo, incomoda as trevas. O demônio se irrita, se ira. E ainda que leve a nossa vida, ele vai destruir só a carne, porque a alma pertence a Deus. Não desista. Não desista. Preserve a sua fé. E não se esqueça, canalhas envelhecem, tá?
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5: Bom dia. Deixa eu mandar um bom dia aqui. É o Danilo Bataiello, gerentão lá da Proclia, na Fernando Correia, né? Proclia, 32 anos, fazendo amigo. 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Bom dia. 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E o Danilo, ele é especialista em churrasco. Yeah! O homem tem a senha do churrasco, hein?

Bom dia, bom dia, bom dia, bom dia! Dá um abração aí pra rapaziada ligada no Manhã Sertaneja. Gurizada que tá ligada aí com a gente, né? Todo dia aqui no Manhã Sertaneja. Cadê? Não é essa aqui, que eu coloquei a letra errada aqui. Deixa eu colocar uma música aqui. Isso! Dá os parabéns aí, ó. Cadê? Ué, não tá saindo aqui. Hã? Não tá saindo. Agora sim, ó.

bom dia, bom dia. Tem gente fazendo aniversário hoje, hein? É, quem tá fazendo aniversário hoje? Quem tá fazendo aniversário hoje é nosso amigo Adriel. Grande Adriel, né? Adriel, que significa pertencente a Deus, o nome dele aí. Lá da Brothers Garage, o Adriel da Buzetti, como é conhecido. Rei do Paraná. O Adriel, parabéns, cara. Que Deus continue te abençoando. Que essa data possa se reprisar por inúmeras e inúmeras vezes aí, velho. Que você continue sendo esse ser humano.

Olha, você é diferenciado, você é fora da linha. É um homem pertencente a Deus, o seu nome já diz tudo aí. Amigo, companheiro, pai, marido. É diferenciado. Parabéns, Adriel. Grande abraço, cara. É uma honra poder ser seu amigo, viu? Em nome de todos os seus colegas aí, em nome da sua família, em nome da rapaziada da Brothers Garage. Parabéns, Adriel. Adriel, grande abraço, né, cara? O cara é gente boa pra caramba, bicho. Esse é diferenciado. Aumenta o volume aí. Aumenta o volume aí. Chega pra cá, canta pra nós aí, Christy Hoff. Canta aí. Canta aí pra rapaziada que tá na escuta do Manhã Sertaneja.

0: dia, bom dia, bom dia, bom dia, bom dia, bom dia. Ô, Adriel, sucesso aí todinho. Tem uma galera aqui mandando os parabéns pra você aí, viu, velho? É legal, né, cara? A gente trabalha numa empresa, o nosso nome é esse que a gente tem e o sobrenome é da empresa que você trabalha. Por isso que é importante você trabalhar direito, você honrar aí onde você tá, né, cara? E outra, é muito massa, né? Então tá aí, galera da Buzete aí hoje. Falar nisso, mandar um abraço aqui pro Jairson da Drebor, né? Ai, tá louco, velho. Gaúcho, velho, mas é o vivinho. Os gaúchos aí é fora da curva também no churrasco, meu. Não tem pra louco, não. O Adriel, estão querendo saber aqui onde é que vai ser o churrasco. Mas o Todinho já tá perguntando aqui, ó. Já tá pedindo aqui, né, Todinho?
1: Fala pro Adriel aí, mandar ali o endereço do churrasco. Parabéns pro Adriel Câmbia.
0: Câmbia, o endereço tá passando no rodapé do rádio. Liga aí, acende a luz aí. Acende a luz, senão você não vai ver, homem. Aí, ó, pronto. Aí, acabou de passar. Tá piscando aí, ó.
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2: Bom dia, bom dia, bom dia, bom dia. Deixa eu dar os parabéns aqui também pra Cíntia, né? Esposa do Cleverson. Cíntia anda de moto sempre aí, que estamos com a galera aí, né? Ô Cíntia, em nome de toda a galera, a turma do rolê aí, parabéns, que Deus abençoe sua vida, guie seus passos.

0: que essa data possa se reprisar por inúmeras e inúmeras vezes aí, viu? Ao lado do marido, da sua família aí, dos seus amigos, né? Toda a galera aqui, a turma do rolê aí, viu, Cíntia? Parabéns, parabéns, parabéns aí. Rapaziada que gosta de enrolar o cabo, né? Aí, ó. Bom dia, bom dia, bom dia, bom dia. Já falei da Cíntia, esposa do Gleibson. Falei do Adriel aqui. Bom dia, bom dia, bom dia, bom dia, bom dia. Também dá os parabéns pra minha digníssima esposa, né, companheira? Mas aí, Deus, ela é misericordioso, né? Deus, eu entendo. Você vai chegar um momento da sua vida que você vai entender que Deus, ele vai ralando, experimentando. Como é que fala? Espremendo, moendo, debulhando a gente aqui, porque é pra sobrar só o que presta mesmo, né? E foi o que aconteceu, né? Quando encontrei com a minha esposa ali, cara, que benção. Parabéns aí, Dindi, de coração mesmo aí. É uma pessoa que eu tenho um grande respeito, admiração, e peço a Deus todo dia pela vida dela aí, cara. Minha digníssima esposa, companheira, parabéns, parabéns, parabéns. Mas a chinocas, que barbaridade, chinocas. Paranaense lá de São Miguel do Iguaçu, colono. Bom dia, Dindi. Em nome de toda a família, Dindi.
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0: Meus amigos também.

0: Bom dia. Alô, Fernando da FS Customs. Bom dia, Fernando. Um abraço aí, Dinauro. Tá chegando aniversário da Dinauro, né? Tá chegando aí. Ô, gente, teve uma caminhonete aqui, ó. Deixa eu mudar o assunto um pouquinho aqui, ó. Tem uma caminhonete que foi roubada aí, bicho. Uma caminhonete que foi roubada ontem ali na região do Goiabeiras, né? Uma caminhonete, uma F1000, prata, ano 96, 97, Ford, F1000, HSD XL, né? A placa dela é HRI, Hotel, Rato, Igreja, HRI 0612, final do chassi 22036, tá? Final do chassi 22036. Se alguém tiver alguma informação dessa F1000 prata 9697, ela é prata, na frente tá ali aquele Ford da Raptor, né? Da Ford, da Range Raptor, daquele Ford bem contornado de vermelho. Foi roubada ontem à tarde. Pode chamar a polícia aí, avisa a polícia aí, cambiar. Se alguém tiver alguma informação aí, beleza? Bom dia.
1: Alô, galera, aqui é o Jorge e aqui é o
0: Parabéns aos aniversariantes de hoje,
1: né? 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

0: Bom dia. Mandar um bom dia aqui pro Cabeção da Alta Elétrica 10, né? Ah, Cabeção, vai falando, Cabeção é bom de pescaria, velho. 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O Cabeção também é born to be wild, né?
1: Hã?
0: Ele acelera, ele é de moto. Só que ele é da tribo dos coloridinhos, né? É, não, a gurizada ali rola o cabo. O Cabeção, um abraço aí, Cabeção. Pescador, figura. Aumenta o volume aí. Paulo também, pescador parceiro dele aí, toda gurizada lá. Dá o Elétrica 10 aí, vai lá. Bom dia. O André Gomes, QRA de Cabeção aí, ó.

Mato Grosso e Matias! Bom dia, bom dia, bom dia, bom dia! Bom dia, o Jairson lá da Drebor! Drebor Borrachas! Ô Drebor, mais um... Jairson, mais uma vez aqui, tá? Dando os parabéns aqui pro Adrião, né? O Jairson faz parte lá da Brothers Garage. Onde eu ganhei uma bateria no sorteio. Viu, Jonas? Esse Jairson queimou num pistão só, menino. Buenas, gaúcho! Mas aí, tamo aguardando aí, né? Tamo aguardando aí, onde é que o Adrião vai fazer a festa do aniversário dele. Anota aí na agenda aí, sexta-feira é aniversário do Cannabis Foot, né? É! Anota aí também na agenda aí, ó. O Giva também vai estar fazendo aniversário sexta-feira, né, Giva? Aí, ó. O Edinaldo também. E o Jairz, agora, se o seu Jairz for cuidar do churrasco, aí você pode saber que você vai comer coisa boa, que o gaúcho aí não tem pra louco, não. Bom dia, Jairz. Abraço aí, ele tá dando os parabéns aí pro Adriel. A galera toda ligada no Manhã Sertaneja. Bom dia, bom dia, bom dia, bom dia. Quem que é? Ah, esse aqui. Ô, meu amigo. Bom dia, bom dia, bom dia. Então, rapaz. Mas eu não posso falar seu nome aqui porque você é candidata. E se eu falar, vai sobrar pra minha cabeça. Isso aqui é outra situação. Tá bom, mestre? Bom dia, bom dia, bom dia. Vamos falar com Deus? Eu oro por você. Você ora por mim. Deus abençoe a todos os aniversariantes do dia de hoje. É, pra quem se celebra o aniversário aí. Deus ilumine a vida de cada um de vocês. Deus conforte o coração daqueles que estão angustiados, né? Tem gente que amanheceu angustiado, outros nem conseguiu dormir. É, então, vamos falar com Deus. Eu oro por você, você ora por mim. É, e a gente ora um pelo outro. A do Dinauro é dia 17, eu tô falando errado aqui, né? Do Dinauro é dia 17, é domingo, né? É segunda-feira. Segunda-feira do Dinauro. Mas tá bom, vamos começar... Ele tá vindo do São Paulo, vai começar a comemoração hoje. Só para o dia que a lua vira sol, né? Vamos orar? Vamos lá. Oremos. Querido Deus, amantíssimo Pai, que nas alturas dos céus habita, santo és tu, Senhor, Criador dos céus e da terra. Digno Deus, diante da sua presença, Senhor, abrimos o nosso coração. Deus, o Senhor verdadeiramente nos conhece. Conhece o nosso deitar, o nosso levantar. Antes mesmo que pensemos em pronunciar as palavras, o Senhor já sabe o que iremos dizer. Então, Senhor, habita em nosso coração neste dia. Nos dá a capacidade de reconhecer quão grande e maravilhoso és Tu, quão pequeno somos, sem Tua presença. O Senhor possa estar em cada coração aflito, ter misericórdia de quem está em desespero. Esteja Deus na vida daqueles que estão felizes, louvado seja pelo teu santo e bendito nome, Senhor, por tua misericórdia se renovar todas as manhãs. Aceite a nossa oração neste momento, te pedimos, te agradecemos, te louvamos, te bendizemos, em nome de Jesus. Amém, amém e amém. Lembre-se que o homem não pode ir tão longe, que Deus não possa alcançá-lo. O cair é do homem, mas o levantar é de Deus. E eu vou me despedindo na esperança de que este mesmo Deus me trará de volta amanhã, a partir das 4 horas, com mais uma edição do Manhã Sertaneja. Jamais se esqueça que o homem vale o que tem o que merece e recebe o que faz por merecer. A vida é uma horta, viu, jovem? Você só vai colher o que plantar. Se a boa colheita melhora a semente do plantio. Ô, Nissinha, aumenta o volume aí. A Nissinha é esposa do Leno, né? Ei, modão, Leno. Pra melhorar o dia, Leno, só se você fizer um pix. Faz um pix pra esposa aí.

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2: 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Gazeta 710, bom dia.
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2: E beleza, bom dia, bom dia, bom dia aos amigos e amigas da Gazeta, manhã de quarta-feira, hoje 12 de agosto de 2026, Sonaldinho Ferreto com todo prazer, chegando com Bom Dia Gazeta, hein pessoal, até às 11, chega mais!

0: Gazeta 714, bom dia!
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3: Ah, canção rei! Isso aqui tem que ter sentimento. Displicente. Conta essa história pra nós, pai.
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2: Existe uma teoria que se chama 90-10, onde uma pessoa tem 90% daquilo que você procura em alguém, só que você foca naqueles 10% que falta. Aí você sai pra rua, se aventura, e realmente você encontra aqueles 10%, mas não se deu conta que perdeu os 90%.

0: Ouviu aí, né? Cuidado! Maiara e Maraíza, 90-10, Displicente, Wesley Safadão com Rei Vaqueiro e Simone Mendes lá no início, Direitos Iguais. 7:20, sejam bem-vindos, bora pessoal, até às 11 com o nosso Bom Dia Gazeta. Não perca tempo, já envie o seu WhatsApp aí, daqui a pouquinho ele ganha destaque na nossa manhã. Para participar, 99987-2045, certo? Manda! Já também destaque, ó, Áries, Touro, Gêmeos e Câncer, de Castral pro seu signo.
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0: Gazeta Express, gov.br, libera cadastro de e-mail para recuperar conta de acesso.
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0: Usuários da conta gov.br que utilizam a verificação em duas etapas já podem cadastrar um e-mail de recuperação para facilitar o acesso à plataforma em situações de perda, troca ou indisponibilidade do celular. O recurso também pode ser útil para quem utiliza serviços como Meu INSS, cujo acesso é feito pelo gov.br. O e-mail de recuperação tem uma função específica: permitir a recuperação da verificação em duas etapas. Por isso, ele não deve ser confundido com o e-mail o e-mail principal cadastrado na conta. A verificação em duas etapas, de modo geral, é opcional no gov.br e tem como objetivo aumentar a segurança do acesso. A ativação, porém, é necessária para obter uma conta nos níveis prata ou ouro e também para utilizar determinados serviços como assinaturas eletrônicas avançadas. De Thalita Rocha para o Gazeta Express, a informação rápida e segura.
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0: 22 graus.
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5: 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É Gazeta 7:30, bom dia.

Inversão dos valores. Tema da mensagem do dia para você. Casas grandes, pequenas famílias. Mais diplomas, menos senso comum. Medicina avançada, saúde precária. Conhece o mundo, desconhece os vizinhos. Alto rendimento, menos paz de espírito. Muito conhecimento e menos sabedoria. Agendas lotadas, pouco tempo para amar. Tantos amigos virtuais e sem tempo para o amigo real. Muitos humanos, menos humanidade. Relógios caros e sem tempo para nada. Volte a valorizar o que realmente tem valor. Olhe e veja. Veja o que realmente é belo. Tenha tempo de qualidade com Deus, com você mesmo, com sua família e com os amigos. Pois a vida passa. Ela é apenas um sopro. Uma vela acesa que um dia se apaga. Um começo e um fim. Nascemos sem trazer nada. Morremos sem levar nada. E no meio do intervalo entre a vida e a morte, brigamos por aquilo que não trouxemos e não levaremos. Pense nisso. Viva mais, ame mais, perdoe sempre e seja feliz.

Gazeta 739, bom dia. Na sequência, aquele sucesso do Amado Batista com Gustavo Lima. Alô, você de Áries. Reinvente a vida. Nesta tarde, um eclipse solar total na sua área do amor, dos filhos e da criatividade inaugurará um lindo ciclo com fortes emoções. Um projeto autoral, uma paixão ou um plano de família ganhará contornos definitivos nas próximas 4 semanas. Uma boa ideia chegará em uma conversa e mudará rumos. Siga o coração, a cor é lilás. Touro, a casa e a família passarão por uma virada importante nesta tarde, marcando o começo de um ciclo com mais conforto, autoestima e segurança. Mudança de endereço, reforma ou uma conversa definitiva com um parente poderá impulsionar a vida em uma direção mais atraente. Cuide do seu porto seguro e invista no bem-estar. A cor é azul marinho. Gêmeos, cultive emoções e pensamentos positivos e dê a largada em um ciclo de maior produção intelectual e de trocas relevantes. Conversas com irmãos, vizinhos ou colega poderá redefinir seus planos. Boas ideias e respostas virão rápidas e certeiras. Um curso ou uma viagem entrará em pauta. Suas palavras terão grande poder. A cor é bege, câncer. Dinheiro, valores e autoestima estarão em um ciclo inteiramente novo nesta tarde. Você poderá finalizar um contrato financeiro e firmar outro. Negociar com diplomacia e maturidade. Decidir em investimentos futuros e garantir mais recursos. A cor é branca. 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

0: Bandinha Gazeta. Muita música bacana, hein? Até às 11. Quarta-feira, 12 de agosto. Amado Batista com Gustavo Lima. Alucinação. Mil adjetivos, Kleber e Cauã. E ainda um clássico do RPM lá dos anos 1980. London, London. Bom dia, Gazeta. Até às 11, ó, já, já, o seu WhatsApp ganhará destaque, sim. Então, continue participando, envia aí pelo 99987-2045, certo? Manda!
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0: Mais dica astral. Agora para os amigos e amigas de Leão, Virgem, Libra e Escorpião. Leão, esta tarde marcará o recomeço mais importante dos últimos anos, com clareza sobre quem você é e sobre o que quer daqui para frente. Renove a imagem, a postura e deixe para trás um papel que já não faz mais sentido. Uma notícia inesperada acelerará um plano que parecia distante. Se reinvente aí. A cor é amarela. Virgem, um longo ciclo em sua vida fechará hoje. Um assunto que você carregava em silêncio poderá se resolver e liberar um peso enorme. Descanse, sonhe, escreva. O recolhimento será produtivo agora. Uma virada surpreendente na carreira começará a dar sinais. Se prepare, a sua vez está chegando, a cor é marrom. Libra, amizades e projetos passarão por uma renovação completa hoje. Um grupo poderá ficar para trás, enquanto outro chegará com propostas mais afinadas com seu momento. Você atrairá as pessoas certas sem precisar correr atrás. Uma notícia de longe abrirá o caminho. Conquista importante na carreira, hein? A cor é verde, claro. Escorpião, o eclipse solar desta tarde dará largada para uma virada profissional importante. Nova posição, um convite ou uma mudança de rumo poderá se desenhar em breve. Se posicione. Uma questão de dinheiro compartilhado se resolverá de forma inesperada a seu favor. A cor é creme.
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0: 22 graus.
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4: Gazeta 755, bom dia.

0: Gustavo Mento com Murilo Rufi na Gazeta.
1: Rufi, senhoras e
0: senhores. Novo sozinho, atual sucesso aí do Gustavo Mioto. Irmão da Lua, amigo das estrelas, Zezé de Camargo. 8:03. É o seu WhatsApp ganhando destaque agora pelo 99987-2045. Bom dia!
2: Bom dia, Nadinho, bom dia. Aqui é o Tony de Assis,
0: bom dia, da Galera do
2: Céu, hoje tem Cuiabá, se curtir aqui no Pedra 90. Muito roda obrigado, pra nós, o Amaro Batista, mandar pra toda a Baixada Cuiabá e pra todos meus irmãos aqui no Pedra, a Nissadinha, a Neide e também a minhas sobrinhas que estão aí trabalhando, curtindo a Gazeta. Bom dia, muito obrigado.
0: Valeu, meu amigo. Ó, tocamos Amado Batista agora há pouco. Espero que você tenha curtido aí de montão, certo? Abraço também para Marilene e toda a família Venson na sintonia da Gazeta. Bom dia, querida Afonso.

0: Onça, lá no Industriário 2, Vitor Hugo, amigão, bom dia.
1: Bom dia, Naldinho, Vitor Hugo, pra cá, manda abraço pra nós aí, Fernando, linha 302, Pagner, linha 308, Fábio 16, pro Rodrigo, pra Dalila, pro Armando, Zé Roberto, pro Robertinho, pro Evinei, pro Índio, pro Laureci, pro Grauco, pro Marcelo, o Santana da linha 313, minha mãe Gigante Tijucal, o Zé Pedro Pessoa da Vaz, Cabeção Latão, pro Ezequiel, Gilmar, Flávio Marques, Figueiredo, Reis, Bigode, Dona Grazi, Charlão, Elias lá da Caribus Transporte, e manda pra nós um Raça Negra, hein, Naldinho? E manda pro Conrado Mercado Novo Paraíso, tá na Gazeta, tá legal.
0: Tudo de bom! Adriano Dias, bom dia, amigão, muito obrigado pela sintonia, pela preferência nesta manhã. Alô, amigo Celso Marcos, lá no Cristo Rei, em Várzea Grande. Querida Beth, família em Santo Antônio da Fartura. Bom dia, amigo Naldinho. É feliz e abençoada quarta-feira. Meu esposo está fazendo aniversário. Quero oferecer uma música para ele. Abraço da Flávia de Jesus, do Altos da Serra. Muito obrigado pela participação. Feliz aniversário aí pro maridão da querida Flávia. Toda a felicidade do mundo aí. Abraço da equipe Gazeta. É o maridão da amiga Flávia, o Antônio Carlos. E Antônio Carlos? Tudo de bom aí, meu amigo. Que Deus abençoe muito a sua vida.
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0: Para encerrar, temos em destaque Sagitário, Capricórnio, Aquário e Peixes. Sagitário. Viagens ou estudos entrarão em um ciclo de soluções brilhantes com o eclipse solar da tarde. Um plano que parecia distante ganhará data e endereço. Propostas poderão surpreender. Alguém de outra cultura ou outra cidade ampliará suas possibilidades. Alargue os horizontes e brilhe. Poder de influência está em alta para você. A cor é violeta, Capricórnio. Finalize um acordo financeiro e firme outro mais justo. O eclipse solar desta tarde trará mudanças importantes que poderão elevar seus padrões e construir bases mais firmes para o futuro. Uma reformulação repentina na rotina de trabalho virá para melhorar sua produção. Aprofunde os vínculos e encare assuntos delicados. A cor é vinho. Aquário, o eclipse solar desta tarde será um divisor de águas nas parcerias de trabalho ou na vida a dois. Uma união poderá se firmar, outra poderá se redefinir e em ambos os casos a relação ficará mais honesta. Um assunto do coração ou filhos trará uma novidade gostosa. Escute o outro sem perder a sua verdade. Casamento está em alta para você de Aquário, viu? A cor é vermelha, peixes. Trabalho, rotina e saúde entrarão em um ciclo novo com eclipse solar desta tarde. Um hábito antigo poderá ser finalizado e outro muito melhor entrará no lugar. Uma novidade em casa ou na família mudará a organização cotidiana. A cor é prata.
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0: O nosso momento especial é com ele, Rei Roberto Carlos. Vamos curtir a emocionante Se Eu Não Te Amasse Tanto Assim. Fez imenso sucesso com a Ivete Sangalo, que participa também desta regravação dele, Roberto Carlos.
1: Maravilhosa. E eu tenho chorado muitas vezes quando ouço essa canção. De alegria? De amor, eu digo. De amor.
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0: Mais uma edição do Gazeta Express, Eclipse Total. Acontece nesta quarta-feira e poderá ser acompanhado no Brasil pela internet. 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Um eclipse solar total acontecerá hoje, quando a Lua passará entre a Terra e o Sol e encobrirá completamente o disco solar. O fenômeno será visível apenas em partes do hemisfério norte e não poderá ser observado nem mesmo de forma parcial no Brasil. Para quem não quer ficar de fora, o Observatório Nacional vai transmitir o eclipse ao vivo pelo YouTube a partir das 11 horas, horário de Mato Grosso. Em escala global, a fase parcial do eclipse começa por volta de 11h34. O pico do eclipse está previsto para próximo das 13 horas. A duração máxima da totalidade será de cerca de 2 minutos e 18 segundos. A NASA também fará a transmissão. Desta vez, o eclipse não será visível de nenhuma região do Brasil. Porém, em duas semanas ocorrerá um eclipse lunar parcial na noite entre 27 e 28 de agosto. E será possível acompanhar. Um eclipse total só será visível no Brasil em 2045, na região nordeste do país. Da redação de Thalita Rocha para o Gazeta Express, a informação rápida e segura.
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0: Diego Vitor Hugo na Gazeta, beijei a cora. Tiaguinho, pensamentos intrusivos e ainda bala alojada nova do Gustavo Lima, 8 horas 44 minutos. Deixa eu mandar um abraço aqui pro Zito, nosso amigão, enviou o WhatsApp.
1: Bom dia mesmo. Aqui é o Zito aqui do Jardim Vitória. Pediu um músico Escortição aí, quero ser pra Judito, pra Baixinho Lorival, Nela do Quarto, Rodrigo Ismael, pra Cesária Lana Chapada, pra Jusilei, Jusicreia, Juliana e Eloá. Quero fazer pro meu amigo Gafieira, tá na Gazeta, tá legal.
0: Olha só que bacana. Rapaz, que mensagem foi essa? Levantou ainda mais minha autoestima. Graciliano, do bairro Ponte Nova, em Várzea Grande. Oh, que prazer, muito obrigado, Graciliano. Excelente quarta-feira pra você, meu amigo. Maria Clara, bom dia.
2: Bom dia, sou Maria Clara da Fazenda Mimoso, tudo bem? Espero que sim. Manda um alô para minha família Fernandes na Fazenda Mimoso, também para nossa amiga Afonso, e manda um abadão do Lucianinho, pecado. Tá na Gazeta, tá legal, terçou, Naldinho, tamo
0: aquele
2: junto.
0: Abraço, minha amiga. Compra sim. Já quartou, viu, Maria Clara? Siqueira, rapaz, Siqueira que tem uma queixa em relação ao Vitor Hugo, ele vai dizer lá no final, hein? Ô Siqueira, Siqueira tá magoado, viu, Vitor Hugo? Bom dia,
3: Siqueira. Bom dia, Naldinho, Siqueira da Rápido Cuiabá. Manda um alô pra toda a galera aí do busão aí, dos app, todos os ouvintes, tá ligado na Gazeta? E pro meu pedreiro aqui, maladito aqui, diretamente aqui do São João del Rei. Positivo?
0: Positivo.
3: E dá um alô pro Vitor Hugo.
0: Aê, Vitor Hugo.
3: Que fala todos os nomes, menos o Siqueira. Positivo, tá na Gazeta, tá legal.
0: Ei, vou te contar, o Vitor Hugo. Tem que lembrar do Siqueira aí no WhatsApp, tá certo? Muito obrigado, Siqueira.
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11: 8h55, bom dia!
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0: pode aumentar o volume e dar gás na sua máquina sonora. Vem comigo, vamos conferir, vamos curtir de montão aqui a primeira edição do Segura Peão com Rio, Negre Solimões, Danilo e Davi e Matos e Mateus.
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0: Curtiu aí a primeira edição de hoje do Segura Pião. Fechamos com Total Flex na quarta-feira, rapaz. Tá cedo, hein? Matos e Matheus. Não mexe nas minhas gavetas, Danilo e Davi. Lá no início, Vida de Cão, aquela saudade com Rio Negro e Solimões.
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0: Subindo 27 graus.
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0: Ale, Siri, Alessandro na Gazeta, saudade tem limite. Antes, aquele clássico lá dos anos 1980, Stray from the Heart, com Bryan Adams. Começamos com o atual sucesso da dupla Marcos e Belotti, Pena Que Você Já Namora. 9 horas 24 minutos. É o Bom Dia Gazeta até às 11. Excelente quarta-feira para você que tá aí do outro lado. Tá curtindo a Gazeta? Valeu!
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0: Mais uma edição do Gazeta Express e, ó, vamos falar de futebol.
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0: O Fluminense terá que buscar a classificação fora de casa na Libertadores. No Maracanã, o Flusão ficou no empate por 0-0 com o Independente Rivadavia pelo jogo de ida das oitavas de final. O resultado deixa tudo igual para a partida de volta na Argentina. E só a vitória importa. No empate, aliás, novo empate, levará a decisão para os pênaltis. Estudiantes e Universidade Católica também empataram em 1-1 e a decisão fica aberta à volta no Chile. Outros dois times brasileiros entram em campo nesta noite. O primeiro é o Palmeiras, que recebe o Cerro Porteño, do Paraguai, às 18 horas no Nubank Park. Mais tarde, às 20h30, Cruzeiro e Flamengo fazem um confronto brasileiro no Mineirão. Três times brasileiros, portanto, na noite de hoje. Pela Sul-Americana, o São Paulo empatou em 1-1 com Bolívar em La Paz. E agora tudo será decidido no Morumbis. Na próxima terça, na outra partida, o Boca Júnior venceu o Deportivo Recoleta por 3-1 de virada. E vai com vantagem para o segundo jogo no Paraguai. Nesta quarta-feira, o Bragantino recebe o Atlético Mineiro às 19 horas no Cícero Marques, em Bragança Paulista. No mesmo horário, Tigre e Torque se enfrentam na Argentina. Da redação de Thalita Rocha para o Gazeta Express, a informação rápida e segura.
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16: Bora voltar, pessoal. Com direito àquela delícia toda, sim, nós temos aqui dois vouchers de rodízio de pizza para consumir na Casa da Pizza da General Melo, Beira Rio ou Avenida das Torres, certo? Vote apenas pelo WhatsApp 999872045. Nossas opções. Toda mulher é de Brito e Samuel, música 1. É que eu não te esqueci, Ana Castela, música 2. E aí a roça vence com Michel Teló. Opção de número 3, tá valendo.
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Mentira, tem uma Gazeta. Bela disputa, participou, votou ainda não? Bora, ó, Toda Mulher é de Brito e Samuel, música 1. É que eu não te esqueci, Ana Castela, música 2. Opção de número 3, aí a Roça vence. Com Michel Teló, vote pelo WhatsApp 99987-2045. Temos aqui dois vouchers de rodízio de pizza para consumir na Casa da Pizza da General Melo, Beira Rio ou Avenida das Torres. Aí é com você, tá certo? Continue participando e boa sorte aí!

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2: E o atacante Endrick deve permanecer no Real Madrid na temporada 2026-27. O clube espanhol decidiu não negociar o jogador nesta janela de transferências, atendendo a um pedido do técnico José Mourinho. O treinador português pretende utilizar o brasileiro tanto como centroavante quanto aberto pela ponta direita. Endrick, que recebeu a camisa 9 do Real Madrid para a nova temporada, vinha sendo especulado em possíveis empréstimos para clubes como Roma e Aston Villa, mas neste momento a tendência é que ele permaneça em Madrid em busca de mais espaço no elenco.
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6: Gazeta 953, bom dia.
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6: Muito bem.
4: Abraço,
6: obrigado a todos que participaram. A quem tá levando aqui dois vouchers de rodízio de pizza para consumir na Casa da Pizza da General Melo, Beira Rio ou Avenida das Torres, é a Rosinei Tavares, do bairro Pedra 90. Telefone é o 99256, final 62, parabéns, Rosinei Tavares, do bairro Pedra 90. E a mais votada vencendo o Tira Teima. Música 2.

0: Gazeta 959, bom dia. Diz aí, Eurico, amigão, bom dia.
1: Bom dia, Naldinho, Eurico Gonçalves da Silva, camisa 10, aqui. Opa. Trabalhando na terraplanagem aqui da 163 e ouvindo essa linda programação da Gazeta.
0: Muito obrigado.
1: Naldinho, toca aquela velha infância, oferecer a todos aqui que estão na luta aqui, todos de Cuiabá, Vargem Grande, toda a Baixada Cuiabana, especialmente para todos aí da Gazeta, porque está na Gazeta, Naldinho, tá legal. Boa quarta-feira a todos. Sim.

0: Eurico, que sucesso, hein? Tribalistas na Gazeta. Essa música foi lançada no final de 2002 e foi a canção mais tocada em 2003. Velha Infância. Valeu, Eurico. O Mário Valdo também tá ligado na Gazeta nesta manhã. Diz aí, meu amigo.
1: Fala aí, meu amigo Naldinho. Bom dia, bom dia. É, Mário Valdo, tocar na sintonia. Quero mandar um grande abraço aí pro meu amigo Vitor Hugo, Siqueira, Tico Transportes. Toda a galera do transporte coletivo aí, Dalila, Rodrigo, Enzo, irmãozinho do transporte. E oferecer essa programação para todos aí, Naldinho, porque tá na Gazeta, tá legal.
0: Valeu, muito obrigado pela participação, Mário Valdo. Bom dia, Naldinho, manda alô aqui para as pessoas da Barra do Aricá. E um abraço a todos os meus parentes. Bom dia aos moradores também do Barranco Alto. Grande Marquinhos lá da Barra do Aricá. Oraide Fernandes, bom dia, minha amiga.
2: Bom dia, Naldinho. Aqui é Oraide do bairro Residencial Cospó. Quero mandar um alô para minha família Fernandes, para meus irmãos, Armando, Anderson, Valentina, minha neta. Para você, um ótimo trabalho. Tá na Gazeta, tá legal.
0: Aquele abraço, muito obrigado.

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2: Subindo 28 graus.

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20: Tenho certeza que você vai curtir. Ó, tem a gaúcha Adriana Calcanhoto no Super Sequência Gazeta. A moça que ganhou um Grammy lá em 2004 na categoria Melhor Álbum Infantil Latino com o disco Adriana Parte em Pim. Vamos ouvir aqui, ó, Metade, Fico Assim Sem Você e Devolva-me.

Super sequência com um grande nome da nossa MPB, Adriana Calcanhoto, hein? Três sucessos, Devolva-me, Fico Assim Sem Você e Metade.

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1: Várzea Grande oferece curso gratuito de inclusão digital para pessoas com mais de 60 anos. Vamos conferir agora no Gazeta Express. A Prefeitura de Várzea Grande, em parceria com o Senai, oferece o curso gratuito Conectando Gerações, com 40 vagas destinadas a pessoas com mais de 60 anos. A iniciativa tem como objetivo promover a inclusão digital e ampliar a autonomia dos idosos no uso das novas tecnologias. As aulas começam na próxima sexta-feira, no período vespertino, das 13h30 às 17h30, no auditório do Senai Várzea Grande, localizado no bairro Cristo Rei. Os interessados devem realizar a inscrição diretamente na unidade. Conforme a Secretaria Municipal de Assistência Social, a programação foi elaborada para oferecer conhecimentos práticos sobre o uso das tecnologias no dia a dia, incluindo navegação na internet, segurança digital, utilização de aplicativos de comunicação e acesso a serviços públicos digitais. Da redação de Thalita Rocha para o Gazeta Express. 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

Reis com a Marisa Monte. Eles que têm ótimas parcerias, né? Ouvimos Pra Você, Guardei o Amor. É a música do dia.

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dia. Daqui a pouquinho tem ela por aqui, Darlene Rodrigues, amigo Xinha. 3 da tarde, John Schumansky. 8 da noite, o Max William. A todos uma excelente quarta-feira. Volta amanhã a partir das 7 com Bom Dia Gazeta. Até lá, valeu, forte abraço.

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1: Bom dia pra você, ouvinte mais legal do rádio! Quarta-feira, 12 de agosto de 2026. A partir de agora, mais uma edição do nosso Show Business aqui na Gazeta. Show Business até 1 da tarde, da 1 às 3, ligação. Eu sou a Darlene Rodrigues. Eu tô contigo até as 3, então com gosto, com alegria. A gente vai abrir bem o programa hoje, hein? Harry Styles hoje, pra começar.

0: Maré isso aqui. Show 9010 é o nome da música que você acabou de ouvir aqui na Gazeta FM, são 11h17. Cristiano Ronaldo e Georgina se casaram, será? Ah, agora já nem acredito mais, né? Será que casaram mesmo? Rod Stewart cancela shows depois de procedimento no coração. Elise passa a terceira semana seguida no topo da Netflix. Ah, eu assisti. Eu assisti, viu? Olha aí, tá bombando, né? Spotify lança selo que diferencia artistas reais de feitos por inteligência artificial. Várzea Grande recebe exposição com mais de 200 carros antigos. Pra você que curte carro antigo, né? Olha que legal. Depois de mais de 20 anos, Marcos Mena volta aos palcos e canta novamente. Ele teve um problema, né, na época com lipoaspiração, né? Metade dos brasileiros é contra propaganda eleitoral feita com inteligência artificial. E aí tem outras aqui, eu vou te contando no decorrer de hoje, tá certo? São 11h17. Bom dia pra quem é de bom dia, boa tarde pra você que já tá almoçando aí com o rádio ligado. Obrigada pela sua companhia, alegria fazer companhia pra você também. A Câmara aprova um projeto que dá passagem de graça pra moradores de rua que quiserem ir embora de Cuiabá. A proposta permite que a prefeitura ajude pessoas em situação de vulnerabilidade social, incluindo moradores de rua, que desejam voltar para suas cidades de origem ou para locais onde mantenham vínculos familiares e comunitários. O texto recebeu 17 votos favoráveis e agora seguirá para a análise do prefeito Abílio Brunini, que poderá sancionar ou vetar a proposta. De autoria do vereador Rafael Ranalli, o projeto de lei prevê que o atendimento seja voluntário e individualizado. A medida não autoriza a retirada compulsória de pessoas das ruas nem envio forçado para outros municípios. Entre os serviços previstos estão a viabilização do transporte, o apoio para a emissão de documentos pessoais, auxílio no envio dos pertences e articulação entre assistência social de Cuiabá e serviços existentes na cidade do destino da pessoa. Para receber o atendimento, a pessoa deverá manifestar interesse em deixar Cuiabá e comprovar que possui familiares, conhecidos ou algum vínculo no local para onde pretende retornar. Segundo Ranalli, a proposta busca criar uma política permanente para atender pessoas que chegaram à capital, perderam a rede de apoio e não conseguem mais voltar para sua casa, para sua origem. Então tá aí, a Câmara aprova um projeto que dá passagem de graça para moradores de rua que quiserem deixar Cuiabá. Olha aí, achei muito interessante essa proposta. Mas aí, é aquele negócio, não é a força não, a pessoa tem que manifestar o desejo, não é, de querer voltar para sua origem, querer voltar para sua família, onde tem os seus, enfim. 11h20. 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
7: Hora certa, 11h27. Bom dia, ótima hora do rango aí.
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7: Então, almoço aí já tá bom demais da conta o almoço aí. O que, que tem pro almoço hoje? Ah, tá bom o rango aí? Bom almoço pra você que almoça comigo. Vamos ouvir o Thales Lessa.
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33, obrigado pelo carinho da companhia, você ligadinho, ligadinha. É, uma simples legenda, a letra C, um coraçãozinho e a letra G e uma foto das alianças que Cristiano Ronaldo e Georgina contaram pro mundo na tarde de ontem no Instagram, que estão oficialmente casados. Segundo informações da assessoria de imprensa, a união foi uma cerimônia civil em Cascais, em Portugal. Ao contrário do esperado, o momento foi tranquilo, intimista, contou apenas com a presença dos filhos, não é? A modelo estava noiva do Cristiano Ronaldo desde 11 de agosto do ano passado, exatamente um ano atrás, quando movimentou as redes sociais, né? A história de amor começou em 2016, quando ele resolveu fazer compras na Gucci e ela era atendente da loja, né? Então tá aí, se casaram no civil, assim, bem intimista, bem tranquilo. 11h34,

0: Gustavo Mioto aqui na Gazeta FM, 11h38.
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0: Mais um Show Business, e pela terceira semana consecutiva, o filme Elise, Sombras de uma Mulher, foi a produção de língua não inglesa mais assistida na Netflix. Segundo dados divulgados ontem pela própria Netflix, desde a estreia em 22 de julho, o filme, protagonizado por Lorena Comparato e Henrique Kimura, já acumula 41 milhões de visualizações. O desempenho coloca o longa em condições de disputar uma vaga entre os 10 filmes de língua não inglesa mais populares da história da Netflix, caso mantenha força nas próximas semanas. No Brasil, Elise perdeu a liderança para A Última Casa, que é estrelado pelo Wagner Moura e Greta Lee. Estreou diretamente no primeiro lugar mundial entre os filmes de língua inglesa, mas o Wagner Moura tem toda uma história, não é? Não somente aqui no Brasil, fora também, enfim. Apesar da presença do Wagner Moura, A Última Casa não é uma produção brasileira. Aí, ó, tô falando, ó, não é uma produção brasileira e tem o inglês como idioma original, né? Então não dá pra competir os dois ali. O do Wagner Moura não foi feito aqui no Brasil como o da Elise, né? Mas aí, fazendo um comentário sobre o filme da Elise na Netflix, eu assisti, gostei demais da conta. O cara, eu fui assistir depois, assim, comentários falando do Marcos, né? O que não, claro, justifica a morte e o que ela fez com ele, óbvio. Mas assim, ele era um bon vivant, é tanto que ele não tinha participação assim tão direta na empresa, e parece que a venda da empresa na época ocorreu entre o pai, a família, o irmão dele, e não com ele assim muito inserido ali naquele assunto de família, de venda da empresa e coisa e tal. Porque ele era um bon vivant e um cara que era extremamente ligado à pornografia. Ah, ele largou a ex-mulher dele pra poder ficar com a Elise. Ele foi buscar a Elise onde ela trabalhava. Ele conheceu a Elise onde ela trabalhava, no recinto que ela trabalhava, tirou ela de lá, prometendo que ela seria, né, a mulher dele e coisa e tal. Ele traiu a ex, óbvio, mas ele foi lá onde a Elise estava, dentro do recinto dela, buscar a Elise. E aí ele praticou com a Elise um monte de coisas absurdas. Ele tratava a Elise igual um cachorro, gente. Nossa, ele tratava ela assim, parecendo um lixo. E nem retrata tanto

0: isso no filme. Enfim, eu acho que eu acabei justificando sim, né? Eu acho que ela só não errou, eu acho que ela só errou, na verdade. E não socar fogo. Às vezes a gente tem vontade mesmo de cortar em pedacinho e socar fogo. Pronto, ué. Foi isso, falei. 11h41, vamos pro intervalinho rápido demais da conta. Eu já vim com mais babados das celebridades aqui. 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
10: Hora certa, 12 minutos para o meio-dia.
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10: Muito bem, tá começando mais um Tira-teima aqui na Gazeta. É hora de você participar comigo pelo WhatsApp da rádio, votar, ganhar rodízio de pizza pra você e pro seu acompanhante. Cadeira cativa, vamos com Zé Neto e Cristiano. Pião todo tatuado, Geninho e Mariana Fagundes, a música 2, Irmão da Lua, Amigo das Estrelas, Zezé de Camargo, a música 3. É só você escolher agora aquela que você gosta mais dessas três, não é? Que eu acabei de te falar. Manda pra mim a sua escolha aqui no 99987-2045, seu nome, nome do bairro e a sua escolha, tá certo? Tem rodízio de pizza pra você e pro seu acompanhante, na Casa da Pizza, o melhor rodízio da cidade, bora ganhar então!
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0: Mentira tem uma aqui na Gazeta FM, tá na Gazeta? Tá legal, é hora de você votar então no 999872045, tá bom? Só colocar seu nome e nome do bairro, colocar a música que você gosta, se é A1, A2 ou A3, mandar aqui pra mim no WhatsApp, ok? Ok!
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0: Temperatura 29 graus.
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1: Hora certa, meio-dia e 7, hora do almoço. Tiratema! Então, excelente hora do almoço pra você que almoça comigo aqui na Gazeta todo dia. Quero agradecer, não é? Onde quer que seja o seu almoço, aí naquele restaurante que você almoça sempre, com seus colegas de trabalho, ou em casa, ou no restaurante que você almoça, enfim, qualquer lugar que você estiver almoçando agora com o rádio ligado, não é? Com a família em casa, ou sozinho, às vezes trabalhando aí num lugarzinho sozinho, numa guarita, onde quer que seja a hora do almoço. Boa hora, abençoada pra você. Obrigada pela audiência. Bom, e o resultado do Tirateima é agora. Você que votou no 999872045 ganhou rodízio de pizza pra aproveitar na Casa da Pizza, você e o seu acompanhante. Célio Leonardo, Jardim Glória, 99607, final 75. Célio Leonardo, Jardim Glória, 99607, final 75, ganhou. E a música vencedora, Zezé de Camargo, Irmão da Lua, Amigo das Estrelas.

tanto de música legal, uma atrás da outra aqui nessa Gazeta FM. Você fala sério? Não, como é que pode topar a gente colocar tanta música uma atrás da outra desse jeito, né? Só sucesso! É uma música atrás da outra, não tem jeito. Gazeta Show. Pois é por isso que a gente tá há tantos anos em primeiro lugar. A programação musical é o coração da rádio, gente. A programação musical é o coração de uma emissora de rádio. Como é que pode um monte de música uma atrás da outra boa assim? Ué, tá vendo? Tô te falando. É muito legal. Show business aqui na Gazeta FM até logo mais a 1 da tarde. O Spotify anunciou que vai passar a sinalizar perfis de artistas criados por inteligência artificial. Acho justo. A partir de meados de setembro, esses perfis passarão a exibir um selo chamado Alpersona, que avisa ao ouvinte que o nome e a imagem mostrados não são de uma pessoa real. O selo vai aparecer na foto da capa, na seção sobre, na busca e também ao lado das músicas dentro das playlists. A empresa diz que criou essa marcação depois de ouvir reclamações dos usuários que relatam um desconforto ao gostar de um artista e só depois descobrir que se trata de um robô ou de uma criação sintética. Tem um monte de música do Henrique e Juliano, né? Aliás, tem música, inclusive, que pedem pra mim aqui na rádio e que a gente nem pode tocar porque é IA, sabia? É IA do Henrique e Juliano. Aí o Spotify agora vai identificar, eu achei isso extraordinário por parte do aplicativo, né, da plataforma. A identificação poderá ser feita por autodeclaração do próprio criador ou por análise da plataforma, além de contar com denúncias dos ouvintes. O selo mira especificamente a identidade do artista fictício e não o uso pontual de IA por músicos humanos na produção de áudio. A mudança também deve afetar o alcance dessas músicas, né? Visando dar maior visibilidade a conteúdos de artistas realmente autênticos que estão construindo as carreiras na música. E não dar moral para essas músicas de IA que estão lá dentro da plataforma do Spotify, né? Perfis marcados como IA ficarão de fora dessas recomendações da plataforma. Ao persona, né? Ou seja, as músicas não devem aparecer nas playlists personalizadas, a não ser que o ouvinte escolha seguir essas ao persona aí. Então tá aí, o Spotify cria um selo que diferencia artistas reais, de fato, né? De feitos por inteligência artificial. Achei bem bacana. Meio-dia e 18, a música do dia hoje com Nando Reis. E a Marisa Monte, versão 2026.

0: Mais um Show Business aqui na Gazeta FM, meio-dia e 23. Excelente hora do almoço pra você ligado, ligado aqui na Gazeta. Que legal ter você aqui, viu? Muito gostoso ter você na hora do almoço aqui na Gazeta. Você curtiu a música do dia? É uma regravação. Na real, é uma versão renovada, né? Do Nando Reis com a Marisa Monte. A música Pra Você Guardei o Amor. Deve ter agradado muita gente, né? Essa música mexe com as emoções de quem tá amando. Enfim, então deve ter mexido já com as emoções de muita gente aí, né? É. Então ela volta mais tarde. Aí agora eu vou pro intervalinho comercial bem rápido. Deixa eu contar aqui rapidamente. Peraí. Deixa eu te contar aqui rapidamente. É, mais de 200 veículos clássicos vão ocupar a área externa do Várzea Grande Shopping no próximo domingo, durante a 40ª exposição. Perdão, a quarta exposição, não é a 40ª. A quarta exposição de carros antigos lá no shopping de VG. O evento começa às 15 horas, tem entrada gratuita, expectativa de receber cerca de 10 mil pessoas. Além da exposição dos veículos antigos, né, que marcaram diferentes épocas do automobilismo, o público terá uma programação de música ao vivo. DJ Ramá abre as apresentações às 5 da tarde, seguido pela dupla Anselmo e Rafael às 19. A banda Vibe 65 encerra a programação a partir das 20h30 e a exposição será realizada na área externa do Shopping de Várzea Grande, com acesso ali pela Avenida Filinto Miller, viu? Então tá aí, ó, mais de 200 veículos clássicos antigos vão ocupar a área externa do Várzea Grande Shopping no próximo domingo. Começa às 15 horas. Tá show, show, show. Ali pela área externa, como eu falei, né? Acesso pela Avenida Filinto Miller ali, tá bom? Meio-dia e 25. Vamos pro intervalinho bem rápido. 99987-2045. Para você participar também no Ligação daqui a pouquinho. E a Educação de Várzea Grande abre processo seletivo para TDI e técnico especializado. Agora em mais um. Gazeta. A Secretaria Municipal de Educação de Várzea Grande abriu um novo processo seletivo simplificado por análise de títulos para formar cadastro reserva de profissionais que poderão ser contratados temporariamente para atender necessidades da rede municipal de ensino. A seleção será destinada exclusivamente às funções de técnico de desenvolvimento infantil e também técnico educacional especializado. Os interessados deverão realizar cadastro, inscrição, contagem preliminar de pontos pelo sistema de gestão educacional, o vg.abaco.com.br, nos dias 13 e 14 de agosto. O sistema ficará disponível a partir das 8 horas desta quinta-feira. Meio-dia 26, o texto é da Thalita Rocha. 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
8: Hora certa, meio-dia e 33.
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8: De mais um Segura Peão! Chegando Christian Ralph agora, aqui na Gazeta vem Danilo Davi, vem Diego e Arnaldo. A hora boa, gente!

Darlene Rodrigues, com este salário de hoje em dia é mais ou menos assim: 10% come a carne e 90% rói o osso, meia dúzia come a fruta, o resto engole o caroço. A inflação é uma espada que fere e causa pavor. Salário sobe de escada e os preços de elevador.

0: debates da Gazeta FM. Eu vou dar o resultado que os 99 dá. 99.9 sempre em primeiro lugar.
1: Ah, Rio Preto! Cheguei, Arnaldo, Zé Neto e Cristiano, junto e misturado, hein?

0: segura peão aqui, Diego e Arnaldo com Zé Neto e Cristiano. 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

Mais um show business aqui na Gazeta FM. Metade dos brasileiros defende que vídeos e propagandas eleitorais produzidos com inteligência artificial sejam proibidos nas eleições de 2026. É o que mostra a pesquisa CNT de opinião realizada pela Confederação Nacional do Transporte em parceria com o Instituto MDA Pesquisa, divulgada ontem. Para 49,8% dos entrevistados, nenhum vídeo ou propaganda de candidato produzido com IA deveria ser permitido nas eleições desse ano. Outros 34% defendem uma restrição mais específica, né? Então tá aí, ó, é isso. Na prática, os primeiros grupos representam aí 84% dos entrevistados favoráveis para algum tipo de controle sobre o uso eleitoral da IA. O resultado da pesquisa é divulgado no momento em que o TSE começa a definir como as novas ferramentas tecnológicas poderão ser utilizadas nas campanhas desse ano, né? Então tá aí, metade dos brasileiros é contra a propaganda eleitoral feita com a inteligência artificial. Música.

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1: Olha, Tiaguinho, pensamentos intrusivos. Encerrando então mais uma edição do nosso Show Business aqui na Gazeta FM. Já já a ligação.
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1: Temperatura 33 graus.
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4: Mais uma ligação aqui na Gazeta a partir de agora, viu? Nós vamos até às 3 da tarde com ligação. Deixa eu ver aqui como é que tá o WhatsApp da rádio. Eu tô conectada já aqui, já tô no

jeito. Tô esperando você. Pode vir. Vem. Vem fazer o programa comigo até as 3 da tarde. Eu vou almoçar ali rapidinho. Vou comer rapidão pra poder atender você e tocar sua música, tá?

0: Olha o Marcelo Falcão aqui no Ligação, ainda é cedo, tá na Gazeta, tá legal, e boa tarde.
1: Boa tarde, minha querida, tudo bem?
0: Bem demais. Oi, Rodrigo, como é que você tá, querido?
1: Se poderia tocar uma música pra nós aí do Daniel, né?
0: Daniel.
1: Uma música animada aí, ou uma romântica, apesar que todas as vezes são românticas. Uhum. Toca qualquer uma que você gostar.
0: Tá bom.
1: Tá na sua escolha.
0: Tá bom, vou escolher uma do Daniel pra tocar pra você agora, Rodrigo. Tem tanta música bonita do cantor Daniel, né? Nó. Vou colocar a declaração de amor pra você. Tá bom, Rodrigo? Rodrigo Paiva, do Parque Cuiabá. Daniel pra você.

0: é essa? Oi, boa tarde.
1: Boa tarde, Darlin. Aqui é o Acácio da Coab Primavera.
0: Oi, Acácio.
1: Manda um modão de Milionários é Rico pra
0: Milionários
1: nós
0: é Rico, Acácio.
1: Acompanho você no TikTok, sua linda.
0: Oh, que coisa boa. Até preciso postar mais lá no TikTok. Esses dias eu tô meio quieta lá do TikTok. Eu preciso postar mais pra vocês lá, né? Verdade. Nossa, eu tenho um público bom lá no TikTok. Graças a Deus. Tô escolhendo aqui uma pra você, tá bom, Acácio? Do Milionário Zé Rico. Aí eu tô aproveitando pra poder papar. Pra poder almoçar. Vou mandar uma aqui agora pra você, ó. Do Milionário Zé Rico. Nosso último julgamento é boa, né? Mas tem muita música boa do Milionário Zé Rico aqui. Você tá doido? Meu Deus do céu, tem muita música, mas muita música boa mesmo. 999-8720-45 pra você escutar a sua música. Viva a Vida é boa demais. Nossa, Viva a Vida, meu pai.
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99987-2045 é esse WhatsApp. Pra você gravar um áudio muito legal, mandar pra mim, fazer o programa comigo hoje. Eu vou dar uma saidinha rápida pro intervalinho, só

0: faturar rapidão e eu já venho pra te atender. Combinado? Grava o áudio. Daqui a pouco eu atendo você, tá bom? A gente vai até as 3 da tarde. Dias de futebol tem alta de violência contra a mulher. É o dia que o cara vai assistir jogo na rua, bebe, volta cachaçado pra casa e a mulher de certo tem que ficar quieta, calada, né? Deve ser isso. Eu que tô julgando, né? 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Os registros de ameaça e lesão corporal envolvendo mulheres de 15 a 29 anos aumentaram 44% nos dias de jogos de futebol, é o que aponta a segunda edição do estudo Futebol e Violência contra a Mulher, elaborado pelo Fórum Brasileiro de Segurança Pública e lançado nesta terça-feira na sede do Grupo Mulheres do Brasil em São Paulo. O resultado faz parte de uma análise que considerou dados de 2023 a 2025 em 5 capitais. O Rio de Janeiro, São Paulo, Belo Horizonte, Salvador e Porto Alegre foram considerados partidas do Campeonato Brasileiro da Série A, da Libertadores e da Sul-Americana. Além do recorte etário, os dados apontam um crescimento expressivo dos registros nas residências. Nos dias de partidas, as ocorrências de lesão corporal por violência doméstica aumentaram 35%, enquanto registros de ameaça 26%. A pesquisadora do fórum, Juliana Brandão, ressalva que o futebol não é a origem do problema. Ela fala, abre aspas, o futebol não gera violência, mas catalisa essa violência. As diferenças entre dias com e sem jogo variam ao longo da semana. Nas ameaças, o maior salto acontece às quintas-feiras. A média passa de 28,67 para 41,51 registros, diferença de 12,84. Cruzes, olha aí. Dias de futebol tem alta de violência contra a mulher. Meu Deus do céu. Eu imagino, né? Isso não fala aqui no texto, não, mas eu imagino que o cara deve beber uma, assistir o jogo na rua. Aí já tava ali. Olha, se tem um negócio pra estragar relacionamento, estragar casamento, é o tal do amigo. Nossa senhora. Oh, o tal do homem cheio de amigo. E principalmente o cara que é casado e quer ter amigo solteiro. Aí ferra tudo. Porque o cara que é casado, ele quer ter amigo solteiro. Os amigos solteiros chamam pra ver o jogo. Depois tem um churrasquinho. Depois tem uma bebidinha. Meus ouvintes homens, agora vai ficar tudo pé da vida comigo. Mas é, aí ferrou com tudo. 1h24.
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0: Hora certa, 1h32. Boa tarde.
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0: Gente, hoje é aniversário do Cauã, da dupla Kleber e Cauã, que legal. E aí, pra gente comemorar o aniversário dele, escutar três músicas muito legais dessa dupla, que é bem bacana, não é? Eles são ótimos, assim, são meninos bons, ótimos, queridos aí por onde andam e cantam lindamente. Vamos ouvir Pedaço Meu, 1, 2, 3 e Mil Adjetivos pelo aniversário do Cauã hoje. Kleber e Cauã.
4: Yes.

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2: Alô, Goiânia. Quem sabe canta com a gente essa aqui, ó.
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0: Mais uma super sequência, Kleber e Cauã, hoje, pelo aniversário do Cauã, que é hoje. Que delícia! 1h42.
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7: 10 minutos para as 2. Só para confirmar, 10 minutos para as 2.

0: Ligação aqui na Gazeta FM até às 3 da tarde. Quem tá comigo? Boa tarde.
1: Boa tarde, Dar.
0: Boa tarde.
1: Eurico Gonçalves da Silva.
0: Oi, Eurico. Da Lagoa
1: de Jacaré. Tudo bem? Estou aqui trabalhando na Terra Franagem, na BR-163. Gostaria de ouvir a música Velha Infância.
0: Velha Infância.
1: Uma música que marcou muito o relacionamento meu antigo. E eu oferecer para todos que estão ouvindo a Gazeta, todos Cuiabá e Vargem Grande, toda a Baixada Cuiabana, porque está na Gazeta, Darley, tá legal.
0: Tá bom, querido. Nossa, que boa pedida, hein, Eurico? Velha Infância. Essa música é muito incrível, muito bonita. Vou tocar para você. Aumenta o volume para ouvir. Eurico, Velha Infância. Arnaldo Antunes, Carlinhos Brown e a Marisa Monte.

0: ZTFM, os tribalistas, 3 minutos para as duas, ligação aqui. Ligação da Zeta. Quem tá comigo no programa nesse momento, oi, boa tarde.
1: Pode ser tocar novo som para nós, por favor?
0: Novo som?
1: A princesa.
0: Beleza.
1: Tá legal.
0: Beleza, boa. Oi, boa tarde.
2: Dali Rodrigues.
0: Boa tarde.
2: Aqui é o Ale Barreto, do Pera 90.
0: Tudo bem,
2: Ale? Toque pra nós em um Rock 7.
0: Rock 7.
2: Coloca na sua programação aí, por beleza. Gentileza.
0: Tá bom.
2: O coração aqui tá meio a mil.
0: Beleza. Tá bom, Ale. Oi, boa tarde.
2: Alô, Darlene. Boa tarde. Boa gostaria tarde. De escutar um lambadão aí, novo som.
0: É.
2: Pra cima, boa tarde.
0: Ah, o rapaz pediu princesa agora aqui, ó. Né, pediram princesa e o outro vem e pede um lambadão. Vamos ouvir? Banda Novo Som, então, princesa.
3: Ó, oh, mais uma apaixonada com o Novo Som, bebê. Alô, princesa.

0: E a sua música?
1: Eu sou suspeita pra falar do Lambadão, né? Nossa senhora, eu sou muito suspeita pra falar do Lambadão. Aí eu quero mandar um alô pro Éder. Ontem ele mandou mensagem pra mim no WhatsApp. Eu já tinha saído aqui da rádio. Éder, querido, ele tava lá em Barão de Melgaço ontem com a família dele. E aí ele mandou e acabou que eu não vi sair do programa, mas hoje tocou. Éder, um beijo pra você, querido. Galera da banda Novo Som, todos vocês, ó. Um beijão. Alô, Barão de Melgaço. Um beijo pra Barão de Melgaço. Amo Barão.
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0: Santiago. Que presente! Obrigado, irmão.
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0: coisa linda, coisa linda. Nando Reis e Marisa Monte aqui na Gazeta. Nossa, vocês sabem, quem é que sabe aí? Eu acho que a grande maioria sabe, né? Que o Nando Reis e a Marisa Monte foram namorados, né? Acho até que mais que namorados. Não é? E eles lançaram aí agora uma nova versão pra essa música que você acabou de ouvir aqui na Gazeta. Pra você, guardei o amor. Ah, essa música é muito linda. Marcou a vida de tanta gente, essa música, né? Eles lançaram essa música em maio de 2026, né? A música original de 2009 era um dueto com a Ana Canhas, mas essa regravação traz voz, produção toda da Marisa Monte, marcando um reencontro histórico aí, não é? De Marisa Monte com Nando Reis. Muito legal. E esse reencontro gerou uma repercussão muito grande aí no mundo da música. Não é verdade? É, gente. Mexe realmente com as emoções da gente. Né? Essa música é muito linda. Quantos casamentos, né, não tiveram essa música como tema? Quantos relacionamentos, né, não tiveram essa música como tema? Enfim, é uma musicona danada. Nando Reis e Marisa Monte, que nós acabamos de ouvir. Então, é a música do dia. Mais tarde ela volta para você conferir mais um pouquinho, mais umas vezes aí ao longo da programação durante o dia, tá bom? São 12h19, deixa eu tocar mais uma. Dá tempo aqui nesse bloco, dá? Oi, boa tarde.
1: Eu sempre mandava mensagem naquele número da promoção.
0: Uhum.
1: E agora tá pedindo para fazer um cadastro. Como que eu faço? Fala com nós aí.
0: Ixi, Maria, eu vou pedir a Naira pra entrar em contato com você pra ver que cadastro que é esse que tá falando pra fazer lá. Deixa comigo, vou falar pra Naira ver. Oi, boa tarde.
2: Oi, Dali, boa tarde. Aqui é o Wilson. Tamo esporcado, Cuiabazão, Dali. Tá muito quente.
0: Tá quente, menino.
2: Operar no braço de ferro por cá.
0: Aí sim, Wilson.
2: Manda aquela música de Amado Batista e Gustavo Lima pra nós, Dali. Tá ontem bom. Eu pedi ela pra você, mas não deu tempo
0: não
2: de
0: deu
2: você
0: tempo.
2: Apanhar pra rodar.
0: Ah, eu vou tocar agora. Tá bom, Wilson, querido, aumenta. Essa música é maravilhosa. Amado Batista, Gustavo Lima.

0: Batista com o Gustavo Lima aqui na Gazeta.
1: Tudo bem? Obrigado,
2: amor. Que honra ter você aqui.
1: Que alegria estar com você, querido.
0: Ligação ontem às 3 da tarde, Câmara de Cuiabá aprova a concessão diária do Shopping Popular por 30 anos. Agora, em mais um...
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0: A Câmara Municipal de Cuiabá aprovou ontem, por unanimidade, o projeto de lei encaminhado pelo prefeito Abílio Brunini, que concede à Associação do Shopping Popular o direito real de superfície da área onde funciona o centro comercial pelo prazo de 30 anos. A medida busca garantir segurança jurídica para a conclusão da reconstrução, para a administração do empreendimento destruído por um incêndio em 15 de julho de 2024. Com a aprovação, a associação também passa a ter responsabilidade pela administração e também por toda a manutenção de toda a área do complexo esportivo Manuel Soares de Campos, ali no Dom Aquino. Segundo o prefeito, a iniciativa pretende criar condições para a retomada definitiva das atividades, preservar a importância econômica do centro comercial. Entre as obrigações estabelecidas está a reserva de uma área mínima de 100 metros quadrados para a implantação de um centro de educação profissional do Senai ou de outro equipamento público de interesse social. A Prefeitura de Cuiabá ficará responsável pela fiscalização do cumprimento das obrigações previstas na legislação. A área ocupada pelo Centro de Convivência de Idosos Padre Firmo não faz parte da concessão e permanece fora desse projeto aprovado pela Câmara. 2h25 da redação, Thalita Rocha.
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4: Muito bem, valendo rodízio de pizza na Casa da Pizza pra você e pro seu acompanhante. 999-87-2045. Agora, nesse WhatsApp, seu nome, nome do bairro e a música. É a 1, a 2 ou a 3 que você gosta mais? Texano 37, Bruno e Barreto. Alucinação. Ah, não. Essa da alucinação aqui, essa alucinação com o Amado Batista e Gustavo Lima, nós vamos trocar aqui. Acabei de tocar. E teve BG a cura. E teve, não. Terá. Né? A terceira é BG a cura de Diego e Victor Hugo. Tá bom? Vai votando aí na 1 e na 3, se você gosta. E eu vou trocar a 2 e já trago aqui pra você, mas vota pra concorrer ao rodízio de pizza da Casa da Pizza pra você e pro seu acompanhante.

0: Muito bem, mais um tiroteima. Aí ficou assim, ó, só pra confirmar aqui pra você, porque eu troquei as músicas aí, né? O meio uma confusão danada na hora de trocar a música que já tinha tocado antes. Mas ficou assim, palpite. É, o Gupi é a música 3, a 2 Beijei, a Cura Diego e Victor Hugo. Tá bom? Pra você escolher aí. E a Texana 37 com Bruno Barreto. Daqui a pouco, depois do intervalo, eu já venho com o nome do ganhador ou ganhadora do rodízio de pizza da Casa da Pizza. Então é só você votar. De qual você gosta mais? Você gosta da 3 palpite, a 2 Beijei a Cura ou Texana 37 a 1? Manda pra mim aqui, eu já venho com o resultado e com o rodízio.
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14: Muito bem, resultado de mais um Tira Teima aqui na Gazeta. Eu falei pra você participar aqui, não é? Sim, pelo WhatsApp da rádio 999872045, votar na que você gosta mais. Toquei 3 músicas, toquei Palpite Gupe, Beijei a Cura Diego e Victor Hugo. E também Texana 37, Bruno e Barreto. A mais pedida chega agora. Quem ganha o rodízio de pizza desse momento? Pra você e pro seu acompanhante, Andressa Caetano dos Santos, bairro Alvorada. Andressa Caetano dos Santos, bairro Alvorada, parabéns, Andressa! Só passar aqui pra retirar, minha linda, o voucher com a Naira, tá bom? Olha a música vencedora.

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5: Alô, galera, muito boa tarde. Quarta-feira, 12 de agosto de 2026. As boas-vindas a você, muito obrigado pela companhia. Estamos juntos até as 7 da noite aqui na Gazeta FM. Tá na Gazeta. Tá legal.
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5: 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Quarto, galera, tamo junto. John Chimansky por aqui no microfone, o Topo Gigi na programação. Vale, você ouvinte legal do outro lado, a nossa principal atração, relembrando o flashback OMD Pandora.

Existe uma teoria que se chama 90-10, onde uma pessoa tem 90% daquilo que você procura em alguém, só que você foca naqueles 10% que falta. Aí você sai pra rua, se aventura, e realmente você encontra aqueles 10%, mas não se deu conta que perdeu os 90%.

0: 9010, Maiara e Maraísa, Magia no Olhar, turma do Bill, Pandora's Box. Relembrando OMD. Início dos anos 90, esse som do OMD. Alô você, quarta-feira, quarta, galera, 12 de agosto. Dia de quebrar a semana no meio. Aquela canela de pedreiro mais tarde com esse calorão, hein? Muito bem. Aguardando 18h59 por aqui. Muito bem. Alô você, as boas-vindas aqui ao Rádio Nosso de Cada Dia. Estamos aqui mais uma vez, graças a Deus, gratidão é a palavra. Tudo de bom a você. Ouvinte legal na Baixada Cuiabana, Cuiabá e Várzea Grande. É o Estadão do Mato Grosso, você de todo o Brasil, de todo o planeta.
1: Brasil!
0: Também pelo aplicativo da Rede Gazeta NT no site gazetafmcuiabá.com.br. Tudo de bom. Daqui a pouco, mais som legal rolando por aqui ainda hoje. Nosso momento sertanejo aqui, o Segura Peão. 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Bom, agora 3h21, vamos falar do Brasileirão. Vamos conferir aqui, pois é. Libertadores e Sul-Americana, né? Melhor dizendo aqui, vamos lá.
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0: O Fluminense terá que buscar a classificação fora de casa na Libertadores. No Maracanã, o Flusão ficou no empate por 0-0 com o Independente Rivadavia pelo jogo de ida das oitavas. O resultado deixa tudo igual para a partida de volta na Argentina e só a vitória importa. Novo empate levará a decisão para os pênaltis. Estudiantes e Universidade Católica também empataram em 1-1 e a decisão fica aberta à volta no Chile. Outros três times brasileiros entram em campo nesta noite. O primeiro é o Palmeiras, que recebe o Cerro Porteño do Paraguai às 18 horas no Nubank Park. Mais tarde, às 20h30, Cruzeiro e Flamengo se enfrentam no Mineirão. Bom, pela Sul-Americana, o São Paulo empatou em 1-1 com o Bolívar em La Paz. E agora tudo será decidido no Morumbis na próxima terça. Na outra partida, o Boca Juniors venceu o Deportivo Recoleta por 3-1 de virada e vai com a vantagem para o segundo jogo no Paraguai. Nesta quarta, o Bragantino recebe o Atlético Mineiro às 19 horas em Bragança Paulista. No mesmo horário, Tigre e Torque se enfrentam na Argentina. Com a redação da Thalita Rocha.
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0: 36 graus.
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2: 3h31.
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3: Tele Gazeta, tá legal. Conferidos aí, Gustavo Mioto, Murilo Ruf. Duel, relembrando anos 80, propaganda. Para a Gazeta, tá legal. 3h42 agora. Beleza. Alô, Tainara do Novo Paraíso 2. Um abraço na audiência aqui na Gazeta FM. O Claudenir lá do Glória em VG. O Armando Vieira lá do Jardim Vitória. Alô, Josefa Conceição lá do bairro Itapajé, né? O Itapajé ligado aí também. O Nélcio lá no Jardim Itamaraty. A Daniela. Daniele, né? Daniela e Regina lá do Jardim Califórnia. O Wender Emerson do Santo. Santa Helena, né? O bairro Santa Helena aqui pertinho. Um abraço, hein? Nosso amigo Claudinei Evangelista lá no Sucuri. É, ligado na Gazeta FM, muito bem. Aliás, é Santa Terezinha agora, né? Beleza. A nossa amiga Edilei, lá do Vila Arthur, hein? Sempre ligada na Gazeta FM, aí tá pedindo pra gente colocar aqui o som da chuva. É a saudade da chuva, né? Pois é. Olha aí. O som da chuva, galera. Não tem chuva. Mas temos o som da chuva aqui pra matar a saudade, né? Muito bem. Um abraço, querida, tá pedindo aí os Paralamas Alagados. Muito boa. Vamos ver a possibilidade aqui pra tocar um Paralamas logo mais aí. Muito bem. Nosso amigo Bebê na audiência. Vamos que vamos, né, meu amigo? É, voando baixo no caminhão e no aplicativo da Rede Gazeta MT aí. Nosso amigo Igor Antônio, também ligado, muito obrigado. Tamo junto aí.
4: Joe, manda pra nós aí. Christian Ralph, tá na Gazeta, tá legal, nós tá aqui no bairro Quatro Canelas aqui, ó, fazendo uma decoração de gesso. Fala aí, Joe, manda aí, Christian Ralph, aqui é o Anador.
3: É, um abraço aí pro pessoal da área do gesso, né, decoradores aí. É aquela decoração de gesso maravilhosa, né? Muito bem. Nossa amiga Leila do Santa Isabel, presente, tô aqui, diz ela. Um abraço aí, Leila. O sol do Santa Isabel aí, ligado. Muito
4: boa
3: bem.
4: Boa tarde, meu amigo John Simas, que se queira na escuta da Gazeta. Que isso, Joe? Tá calor demais, Joe. Mas manda um alô pra galera do busão aí. Vitor Hugo, Marivaldo, Rodrigo, Dalila. Tico Transporte, Papalega, meu irmão Cabeça, meu filho Diego, meu neto Ravi. E tá na Gazeta, tá legal, Joe. Bora pra cima.
3: Vamos pra cima.
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audiência. Daqui a pouco temos Felipe Ferrari, Diego e Arnaldo por aqui no Segura Tempo. Fique ligado, hein? Até quem não bebe vai. A gravação do audiovisual aí da dupla Felipe Ferrari em Goiânia. Participação mais que especial da dupla.

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1: 36 graus.
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1: E a noite de ontem, terça-feira, teve dois jogos envolvendo brasileiros nas oitavas de final das competições continentais. Pela Libertadores, o Fluminense ficou no 0-0 com o Independiente Rivadavia no Maracanã, em uma partida de pouca inspiração ofensiva. Já pela Sul-Americana, o São Paulo empatou em 1-1 com o Bolívar da Bolívia em La Paz. Arboleda colocou o tricolor paulista na frente, mas a equipe boliviana buscou empate no segundo tempo. Nos outros jogos do dia, o Boca Juniors da Argentina venceu o Recoleta por 3-1, valendo pela Sul-Americana, enquanto Estudiantes e Universidade Católica empataram em 1-1 em jogo disputado pela Copa Libertadores.
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6: 10 minutos para as 4.
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0: Davi por aqui, Felipe Ferrari, Diego Arnaldo, João Bosco e Vinícius, segura peão, de volta a qualquer momento aqui na programação da Gazeta Gênia, a primeira, tamo junto! Alô você, 4 e 1, agora bom fim de tarde. Mais participações aqui pelo nosso WhatsApp 998720045. Vamos lá.
1: Boa tarde, João. Quem é o acostumado vigente? Uhum. É, João, enquanto a chuva não vem pelo tempo, né? Uhum. Manda pra nós pela música aí do grupo Biquíni Cavadão, Chove Chuva. Uhum. Valeu, João.
0: Boa, chove chuva. Chove sem parar, Biquíni Cavadão.
1: Bom, João, é só biquíni agora, né? Porque o Cavadão não está mais no grupo, né?
0: Ah, da verdade, banda, né? Verdade.
1: Então manda aí pra nós, então, o som do biquíni, chove chuva. Falou, João. Feliz pra minhas filhas Inara e Celine e minha esposa Tatiane. Uhum. Valeu.
0: Valeu, Yoxon, um abraço aí. É, de fato, né? Agora não é mais... Não é mais Cavadão, é só biquíni agora, né? Muito bem. É isso aí, galera. Tamo junto por aqui na Gazeta FM. Nosso amigo Afonso Moraes. É, galo faz cocoricó. O cavalo relincha, o gato mia e o burro faz o quê? Pergunta ele aqui. Tava pesquisando aqui. O Afonso, o burro zurra. É isso aí. Zurrar, o som alto e característico que ele emite. Então, o burro zurra. Não sabia dessa também não, viu? Pra mim, o burro também relinchava. É. Boa. Um abraço aí, pessoal de Santo Antônio de Levergé. Alô, Leila do Paiaguás. Aquele abraço aí, tamo junto. Bairro Paiaguás aí ligado. A Janaína também ligada na Gazeta FM. Grande abraço aí, tamo junto. A Andressa Caetano aqui do Alvorada, aqui pertinho. O GG do Santa. É, lá em casa, em casa nesse momento, só de boa, né? Só de boa aí ouvindo a Gazeta FM. Obrigado aí, Cafu. Cafu Mania, muito bem. E a nossa amiga Leila do Santa Isabel tá dizendo aqui: hoje tem Palmeiras, hoje.

0: hoje posso quebrar a semana, diz ela. É isso aí. Hoje tem Palmeiras, então. Um abraço aí, Leila. 4 e 4 aqui na primeira. Bom fim de tarde.
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0: galera, dá aquela respirada, aquela acalmada aqui. No Conexão. Música do dia. Nando Reis, Larisa Monte, pra você guardei o amor.
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0: É um toque de MPB aí pra galera, né? Muito bem, boa, boa, boa. É isso aí, galera, tamo junto aí. O nosso amigo Rodrigo Dias lá do Tijucal, tá ligado também? É, tá dizendo aí que vai molhar as palavras hoje, né? Beleza. Professora Clara lá de Santo Antônio de Levejer também, né? Vai tomar uma hoje, né, professora? É, boa tarde, John. Mande alô pra Nicole, Kaique, Hugo, Tauan, Soeli Oliveira, Manancial. Para meu pai Benedito, minha irmã Suzy, do Santa Isabel. Muito bem. A nossa amiga Nilza Barros ligada aí. A Regina lá do Taquaral, na sintonia pelos 99,9. Tá no Taquaral, tá legal. Beleza. O nosso amigo Júnior lá do CPA2 e também o nosso amigo Ézio. É o Ézio mandando um abraço aí para todos os servidores da SEMA, Secretaria Estadual de Meio Ambiente. Muito bem. 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Boa sorte, hein? Bom, agora eu vou te contar o seguinte aqui. Entra em vigor lei que cria cadastro de pessoas condenadas por estupro em Mato Grosso. Confira agora.
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0: Bom, já está em vigor em Mato Grosso uma lei que cria o cadastro estadual de pessoas condenadas por crime de estupro. O objetivo da medida é fortalecer ações de prevenção à violência sexual e auxiliar os órgãos de segurança e o poder público no planejamento de políticas públicas. O cadastro deverá reunir, no mínimo,

0: Informações como nome, CPF, data de nascimento, fotografia, características físicas, identificação datiloscópica, DNA e tipificação penal do crime pelo qual houve a condenação. A inclusão no cadastro será destinada a pessoas condenadas por estupro após o trânsito em julgado da sentença, ou seja, quando não houver mais possibilidade de recurso. A norma também prevê que estas pessoas fiquem impedidas de assumir cargos públicos na administração estadual. A regulamentação, atualização, divulgação e definição das regras de acesso ao cadastro ficarão sob responsabilidade da Secretaria de Estado de Segurança Pública. A previsão é que o sistema seja disponibilizado no site da Secretaria. Isso aí. Tem que tornar público aí, mostrar quem fez isso, né? O cara estuprou alguém, tem que mostrar o cara, né? Pra todo mundo saber quem ele é, pro cara ficar famoso, né? É isso aí. Com a redação da Thalita Rocha. 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
8: Seguindo, galera, no Conexão por aqui, clássico absoluto da House Music, lançado em novembro de 1988, hein, pelo grupo americano Inner City. Relembrando uma das melhores do ritmo Flash House, tirando o pé do chão só no passinho, galera. Vem aí, Big Fun, Inner City.

0: Ana Castela, é que eu não te esqueci.
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0: Seguimos por aqui, galera. Tá na Gazeta, tá legal. Nosso amigo Juca, Juca Machado.
2: Tô na beira da barranca do rio aqui, rapaz. Pelo amor de Deus, nem na beira do rio não deixa gente em paz. Esse calor, deixa mais. Aqui tá batendo uns 40 graus pra lá.
0: Certo.
2: Pelo amor de Deus, até os peitos não tá aguentando. Tá suando e melando aqui. Você pega na água, tá até fritando também.
0: É verdade.
2: Gente, rapaz. Onde não para com calor, Jorge Masca? Você que é do Paraná, né? Ah. A turma do Paraná tá passando azul.
0: Um abraço aí. Nosso amigo Juca, né? Alô, Conrado. O meu amigo Homem Tambor, estamos na audiência aqui no bairro Novo Paraíso. Mais um aqui, vamos lá.
3: Alô, John, boa tarde. Aqui é Luiz Oliveira, do Cristo Rei Vazegrande, motorista por aplicativo. Estou na rodagem. Toca a música aí pra mim, por favor. Goiás, Goiás. Aferência a todos os ouvintes. E para o meu amigo Samuel, do Terra Nova, Condomínio Ágata. Ele é seu ouvinte. Tá na Gazeta, tá legal.
0: Tá legal, valeu. Afonso, lá do Industriário 2. Mandando alô pra Maria Clara, lá da Fazenda Imoso, né? Muito bem. O pessoal dos aplicativos aí, aquele abraço.
4: Boa tarde, John. Aqui quem fala é Hilder Viana, motorista de aplicativo, trabalhando nesta tarde abençoada de quarta-feira. Quarta-feira, John!
0: Isto!
4: John, manda um abraço aí pra toda a galera de transporte coletivo, em especial.

0: galera lá da linha 308. Aquele abraço ao meu amigo Marcelo Azevedo, ao meu amigo Jardes. Tá ouvindo a Gazeta aí. John, manda pra nós aí. I feel you tonight. Não sei o nome da cantora. Beleza? Tá na Gazeta. Tá legal, valeu, John.
1: É boa, boa essa. 'Cause I feel you tonight. É GM. Boa também, flashback, vamos lá.
2: Boa tarde, mas boa tarde mesmo, Jô. Aqui é o Zito do Jardim Vitória. Pediu um aí para lá do sucesso aí, que você para Judito para Amanda na rua 5. Uhum. Com Nélio do Corte aqui no Boteco do Zito. Vamos tomar um amargo aí. Sangue de ET, tira a ruga. Uhum. Que nós temos por aqui, ainda tem um amargo assassino.
1: O amargo assassino. Sangue de ET, tira a ruga. Boa, meu amigo. Aquela dose pra curar a tosse, né? Nó de cachorro, pau de tenente, quina, amburana, sucupira. Um abraço aí.
3: Tem promoção no ar.
1: Muito bem, galera, agora saindo aquele Vale Compras no valor de R$200 do Açaí Atacadista. É Açaí conosco, Açaí e Gazeta FM juntos aí na promoção, hein? Qual é o atacadista que faz seu dinheiro valer mais? Esta é a pergunta. E quem responde corretamente aqui é sorteado aqui. Sorteada, né? Uma ganhadora aqui na promoção é Valdirene Campos, do Grande Terceiro, 9224, final 01. Parabéns! Valdirene Campos, do Grande Terceiro, faturando aqui R$200 em compras no Açaí Atacadista. Que legal! Parabéns aí, Val, né? A Valdirene Campos, lá do Grande Terceiro, faturando hoje, então, aqui na promoção. Gazeta FM e Açaí Atacadista, economia, prêmios, muita alegria aí pra você. E daqui a pouco, a super sequência na primeira.
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14: Bom, galera, vem aí o David Guetta, o DJ, músico e produtor francês, amplamente considerado o maior fenômeno global da música eletrônica e o principal responsável por fundir o pop das rádios com as batidas de clube nas últimas...

0: Tá legal, gente, tá legal. David Guetta, um dos maiores DJs e produtores do planeta. São bilhões de visualizações aí. 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Os streamings, nas plataformas, enfim. A galera gosta. I'm Good com Bibi Rexha, When Love Takes Over com Kelly Rowland, Titanium com Sia. Fechando bem, mais um Conexão aqui na Gazeta FM. A nossa amiga Zildira Morim lá no Pedra 90 ligada, nosso amigo Eris também por aqui conosco.
1: Boa tarde, Jô, meu amigo, quem fala é o Eris. Jô, hoje é dia de quebrar a quarta no meio ou dela quebrar a no meio? Manda aquela pra nós. Hoje é festa lá no meu AP, só pra nós, bebê.
0: Pode aparecer. Nós, Beleza. Tamo junto aí, galera, nosso amigo Aramis, diz aí.
2: Fala aí, meu amigo John, tudo bem? O Aramis do Orlão Chaves de Surrei. Beleza. John, manda um abraço especial pro meu amigo Duquinha, distribuidora lá de Santa Helena, e o João Paulo Reis, o pai da Antonelli, que tá fazendo mais um ano de vida hoje. Certo. Que Deus abençoe ela, beleza?
0: Amém.
2: Tá na Gazeta, tá legal, o Aramis do Orlando.
0: Valeu, Aramis.
3: Boa tarde, meu amigo John.
0: Beleza.
3: Nossa. Beleza? Estou aqui com meu parceiro Conrado. Manda um alô pra nós aqui no Mercado Marques. E pra todos os pés de sabu com açougueira aí que estão na escuta da Gazeta FM. Melhor rádio de Cuiabá, beleza? Bora que bora. Só vitória. Deus abençoe, meu bonito.
0: Amém, tá na Gazeta, tá legal, tamo junto.
4: John, o dinheiro acabou. John, o dinheiro acabou e eu não tô nem aí, John. O meu negócio é curtir a música e gastar o Pix. Aqui no Salvador, só da Gazeta, aqui é Johnny.
0: Não tem Pix, meu amigo, só cartão de crédito. Tá na Gazeta, tá legal.
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2: 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Chegando e chegando bem com eles, Wesley Safadão, Rei Vaqueiro.
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9: Canção Rei! Isso aqui tem que ter sentimento. Displicente. Conta essa história pra nós, pai.
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0: o nosso amigo Zezé de Camargo. Gente boa, cheio de talento, é o cara, né? Uma das lendas aí, uma maiores lendas da música sertaneja. Com o irmão da Lua, amigo das estrelas, Pensamentos Intrusivos, Thiaguinho Flash, Lucas Igor lá em cima, Displicente, Rei Vaqueiro, Wesley Safadão, o Forrozão Eletrônico aqui também bombando.
1: Aô, potência!
0: Logo mais, Marcos Evelucci aqui pra nós, cantando pra nós, Kleber e Cauã. Tem Menos é Mais, tem Simone Mendes, tem o Gustavo Lima, tem você, ouvinte legal do outro lado. Agora 5h27, diz aí, tá na Gazeta.
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1: 5h35.
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0: 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Novo sucesso de Marcos e Belucci na área.

Aí galera, Simone Mendes conosco aqui. É música do audiovisual aí de Simone Mendes, gravado em Brasília. Muito bem. A faixa foco aí do seu principal projeto aí, o Melhor de Mim. Champanhe, Menos é Mais, Mil Adjetivos, Kleber e Cauã, Marcos e Belucci, pena que você já namora, pois é. Agora 5h47, abraço a você ouvindo a gente, bom fim de tarde aí desde já, uma noite de quarta-feira tranquila, maravilhosa e abençoada para todos nós. Logo mais, você já sabe, a festa da música sertaneja por aqui, o Gazeta Cowboy, tá na Gazeta!

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2: E o Corinthians decidiu não renovar o contrato de Memphis Depay, encerrando uma negociação que estava praticamente acertada. O atacante holandês havia aceitado reduzir o salário de cerca de 3 milhões e meio de reais para 1 milhão e 900 mil por mês e também concordado em receber de forma parcelada uma dívida de aproximadamente 42 milhões que o clube tem com ele. A diretoria, porém, recuou e justificou a decisão pela necessidade de preservar a saúde financeira do Corinthians. Com o fim do acordo, a dívida pode chegar a cerca de 77 milhões de reais, considerando juros e multas. Memphis deixou o clube após 79 jogos, 20 gols e 3 títulos conquistados com o Corinthians.
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3: 5 minutos para as 6.
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0: Mariana Fagunda! Aí, peão todo tatuado, Mariana Fagundes, Geninho, Bala Alojada, Gustavo Lima, fim de papo, vem aí fechando a parada de hoje. Ed, Brito e Samuel, toda mulher, agora 6:02.
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2: 34 graus.

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4: 6:13, boa noite.
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4: E vamos ao Gazeta Cowboy, os clássicos da música sertaneja, os novos hits. É o melhor da música sertaneja country agora, galera, nesta quarta-feira, 12 de agosto. Hoje é dia de beijar na boca e abraçar sem roupa. É o que diz a dupla Guilherme e Santiago.

0: Lucas Reis e Tássio, veneninho amorzinho. Lá vem calçada de bota pra não sujar os pezinhos.
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0: E cuidado na hora de atravessar o corguinho. Muito bem. Aí os Brutos, Lucas Reis e Tássio. Essa dupla aí é muito respeitada em todo o Brasil, hein? Famosa por unir a música sertaneja raiz, a viola caipira e o sertanejão universitário. São lá de Uberlândia. Lá de Berlândia, né? Minas Gerais. Tem base um trem desse? Pois é. Muito bom. Aô, potência.
2: Aô, potência.
0: Seguimos aí com o melhor da música sertaneja no Gazeta Cowboy. Guilherme e Benuto, daqui a pouco Israel e Rodolfo. Bruno e Barreto, Jean e Giovanni. Leandro e Leonardo, Jorge e Matheus, Henrique e Juliano e muito mais. E você, ouvinte legal do outro lado, uma noite maravilhosa, tranquila, de quarta-feira. Lembrando, hoje dia de quebrar a semana no meio, né? Aquela canela de pedreiro, com esse calorão aí, rapaz. Aquela bem gelada, né? Só aguardando 18h59 por aqui. Tá na Gazeta!
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0: 33 graus.
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5: 6h42.
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